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1: A construção de Brasília é o mais importante feito que já se verificou no processo de nosso presidente.

0: 3:25.
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1: Bom dia, Sérgio!
5: Bom dia, Brasil!
4: Alô, bom dia!
5: Bom dia, caboclada, quintou! Bom dia!
4: Um novo dia está começando com muita alegria.
5: Surpresas
4: boas vão acontecer na sua vida.
5: Muitas surpresas.
4: Você só precisa acreditar nesse clima de alegria, compartilhar.
5: Sorria! Bom dia!
4: Sorria, hoje é quinta-feira, dia de alegria.
5: Bom dia!
4: Hoje é quinta-feira.
5: Quinto, turma! Quinta-feira, caboclada. E aí, tá tudo bem com você? Tá tudo certinho? Estamos vivendo a quinta-feira, 4 de junho do ano 2026. Hoje é feriado de Corpus Christi. Você tá em casa? Tá descansando? Ah, tô nada, Fontenelle. Tô com você no pé do eito. Olha, iniciando-se também, né? Na verdade, não está se iniciando, né? Estamos vivendo a Semana Mundial do Meio Ambiente. Hoje também é Dia Mundial das Crianças Vítimas de Agressão, né? É dia também de você abraçar o seu gato, o seu gatinho de estimação. E hoje também é o seu dia. Eu sei, não precisa você ficar aí olhando de cara feia, não. Sorria, porque hoje é seu aniversário. Parabéns.

hora. Ah, é feriadão, Fontenelle. Tem que ficar até mais tarde na cama. Que nada, é feriado. Bora acordar pra aproveitar mais o dia. Tá de folga hoje? Aproveita o dia, bora nessa. Bom dia com muita alegria. Estica o corpo, tá na hora. Bora, bora acordar, gente. Passarinho que não deve nada pra ninguém já está batendo asas e cê tá espichadão nessa quinta-feira aí. Ah, cochilantes da madrugada, bora nessa durante 2 horas. O fino da música sertaneja no seu rádio, Bruna Viola. Tem quem me ama, tá? Nessa quinta-feira, viu?

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2: É muita música, meu amor, pra você começar o seu dia super bem. Ô, caboclão, coloca um sorrisão no rosto.
3: Alô, bom dia!
4: Na

0: Fernandes, Mentiras, no Alô Bom Dia, o programão sertanejão número 1 do Brasil.
1: Você pediu, você participou. 0800-558-0057.
2: Alô?
3: Alô?
1: Alô? Alô, bom dia.
0: Bora zapear pelo Brasil, bora falar com a caboclada que vai despertando com nós. Alô?
4: Bom dia, caboclão Fontenelle.
0: Bom dia.
4: Aqui é o Raimundo da cidade de Aguaí.
0: Ô, Raimundo.
4: Eu gostaria de ouvir com o Tonico Tinoco, Piracicabana, Piracicaba.
0: Piracicaba é modão cabeceira, vou caprichar pra você. Alô, bom dia.
5: Bom dia, Fontenelle. Aqui é Adalberto Taubaté, São Paulo.
0: Adalberto.
5: Na sintonia do seu programa.
0: Legal.
5: Favor, enviar uma audição pra minha esposa Célia.
0: Claro.
5: A minha mãe Dulcinea, lá na cidade do Recife.
0: Legal.
5: E a uma parenta, Jaqueline, na cidade de São José do Egito, interior de Pernambuco.
0: Que legal.
5: Um abraço a você, saúde, sucesso e tudo de bom. Alô, bom dia.
0: Alô, bom dia. Boa quinta aí pra todos vocês, viu? Alô, quem fala?
6: Bom dia, Fontenelle.
0: Bom dia.
6: Eu já estou aqui sentado, meu querido velho banco aqui, sossegado, e ouvindo esse maravilhoso programa aqui. Alô,
0: que legal.
6: Gostaria de ouvir uma música aí com o Nick Tinoco.
0: Agora, né?
6: Beleza, qualquer uma deles.
0: Ô, meninão, ó, Piracicaba. Tonico e Tinoco chegando no Alô, bom dia, boa quinta!

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2: Olha, muita música boa pra você, tá? Bora acordando, é quinta-feira, gente. Tudo de

Trio Parada Dura, Homem de Pedra, no Alô Bom Dia, o sertanejão caprichadão do seu rádio. Ah, bora mandar alô pra você que tá acordando comigo nesta quinta-feira, feriadão, mas você tá aqui com nós, né? Grace Ramos tá em Caçapava. Ô, meu amor, bom dia pra você, obrigado. Silvana Esteves tá com a gente em Três Rios. Alô, Silvana, bom dia. Jurandi tá com nós em Parapuã também, o Fábio tá em Jacundá, na Bahia. Marcos Botelho, Caraguatatuba, tá no pé do Eita aí, Marcão. Janete está com a gente em Guaratuba, Paranazão. Ô, Janete, bom dia, meu bem. Milson Moreira, desperta com nós. Quinto feriadão prolongado aí, Milson. Bora nessa. Elza Maria em Buritizeiro. Vandésio também tá por cá. Padre Claudinei em Reginópolis. Feriadão aí, padre. Como é que tá? Tá tudo bem? Bom feriado pra você. Sua bênção, padre. Ivanildo Jesus está com a gente em Bamerido. É isso? Bamerido? Bamerido, Pará? Nunca tinha ouvido falar desta cidade. Gente, é tantas cidades no Brasil, né? Que a gente chega, que você ouve o programa, que muitas vezes eu nunca ouvi falar na vida. Olha como que o rádio leva a gente em lugares que a gente nunca ouviu falar. Isso é muito gostoso, Brasil! Bom dia!

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0: Alô, alô, turma! Boa quinta-feira pra todo mundo! Bora juntos aqui no rádio e também na internet, tocando o néctar da música sertaneja!
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0: 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Boa quinta-feira, turma!
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3: Bom dia, moçada. No Centro do Agro de hoje, vamos falar da riqueza maior da fazenda, a água. Sem água, o agro não caminha. E o segredo para nunca faltar água no seu bebedouro é a recuperação das nascentes. Coisas simples, como cercar a área para o gado não pisar, plantar árvores nativas em volta, fazem a mina renascer e correr forte o ano inteiro. Cuidar da nascente é garantir a sobrevivência da propriedade durante a seca. Lembre-se, quem planta água, colhe fartura, em qualquer época do ano. Esse foi o Centro do Agro, um ótimo dia de trabalho para você.
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2: Alô, bom dia! 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
0: Carlos e Alessandro. Ah, modão gostoso. Cowboy convencido. 1997. Bom dia.

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1: Aqui a moda é sertaneja, a moda é boa e ela não enjoa, viu? Boa quinta, gente! Bom dia!

0: Sozinho pelas madrugadas, os dois mineiros, no Alô Bom Dia, o programão sertanejão número 1 do Brasil, boa quinta.
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2: Alô?
1: Alô, bom dia.
0: Bora zapear pelo Brasil, bora falar com a turma, alô.
3: Bom dia, Sérgio Portinelli.
0: Bom dia.
3: Eu sou a Rosângela de Joanópolis.
0: Legal.
3: Eu gostaria de ouvir essa música que eu pedi, Barco de Papel. Ofereço pra todos vocês.
0: Obrigado, meu bem, vou caprichar pra você, tá?
4: Bom dia, Fontinelli.
0: Bom dia.
4: Ô, Fontinelli. Ele toca aquela canção pra nós, é isso?
0: Qual?
4: Esta casa tem goteira, pinga em mim com Sérgio Reis.
0: Ah, ô, grandalhão Sérgio Reis, já, tá?
5: Bom dia, Fontinelli.
0: Bom dia.
5: Põe uma música aí pra mim. Meu nome é Elizabeth, moro em Carandaí, Minas Gerais.
0: Alô,
5: põe
0: Carandaí.
5: Uma música com Tonico e Tinoco aí pra mim, os dois morenos.
0: Ô, meu amor, obrigado pela audiência, tá? Ó, pinga em mim na quinta-feira mais gostosa do rádio. Bora, gente, tomar cafezão. Quinto, turma!

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2: Olha só, modão caprichado, só moda boa pra sua quinta-feira começar diferente.

Tunico e Tinoco, os dois morenos no Alô Bom Dia, o programão sertanejão número um do Brasil. Vai abraçando aí os corujões da madrugada, amigos do volante grande, caminhoneiros, né? Aqueles que cortam as estradas 24 horas, principalmente, né, gente? Na madrugada, o farol aceso e aí vai o caminhoneiro rasgando a escuridão, né, gente? E o silêncio lá fora é grande, viu? E pra aguentar o corujão da viagem, olha, nada melhor do que manter os olhos bem abertos. É, o caminhoneiro sabe a receita certa pra se manter com os olhos bem abertos aí, né? Tem que tomar aquele café forte, aquele café caprichado, forte, né, gente? Café fraco não dá certo, viu? E ouvir também aquela moda de amor, de saudade, isso daí é o verdadeiro energético do asfalto, pros amigos caminhoneiros que estão aí na estrada, né, gente? E o energético também pros amigos da estrada é o pendrive de modão caprichado do Fontenelle, é o queridinho dos caminhoneiros de todo o Brasil, que você pede comigo no 0800-558-0057, tá? Vai pedir hoje, vou mandar pra você amanhã, sexta-feira, tá? Manda aqui 0800-558-0057, eu te mando o vídeo do pendrive, listagem com o nome de todas as duplas, te mando também foto do pendrive, tudo bonitinho, tudo certinho pra você, amigo estradeiro, e pra 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
6: Conheço. 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

0: Feira pra você, turma! Tudo de bom, viu? Tamo juntos no rádio e na internet. Aumente o volume do seu rádio. Vem comigo!
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2: Nos últimos anos, os desastres naturais começaram a afetar o Brasil de uma maneira nunca vista. Não dá pra ignorar que o clima mudou. Os transportes são essenciais, mas ampliam o problema. Respondem por 13% da nossa poluição e os veículos emitem 94% desse total. A boa notícia é que existem várias tecnologias capazes de reduzir esse impacto e o nosso país é muito competitivo na maioria delas. Os fabricantes de caminhões, representados pela Anfávia, apoiam a mudança. É uma realidade mundial e não podemos ficar para trás. Para dar uma ideia desse futuro, a entidade entrevistou milhares de pessoas e montou um estudo sobre a descarbonização no Brasil. Ao contrário de outros grandes produtores de veículos, a nossa solução fará a união dos biocombustíveis com a eletricidade e o hidrogênio. Além do biodiesel, velho conhecido dos caminhoneiros, teremos em breve o novo diesel vegetal HVO e o biogás misturado ao gás natural. Até 2040, a Anfávia também estima que as vendas dos caminhões elétricos chegarão a 23% do total e os movidos a hidrogênio serão 8%. A nova lei sobre os combustíveis do futuro promete acelerar essa transição. A mistura do biodiesel, por exemplo, chegará a 20% em 2030. 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
0: Amanhã tem mais e agora tem de Paulo e Paulino mais uma moda daquele jeito caprichada. Barco de papel é pedido do ouvinte, a gente

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2: É desse modelo que a gente começa a quinta-feira, né? Matando a saudade no alô, bom dia. Você que vai acordando, você que vai despertando, vai tomando aquele cafezinho gostoso. É, coloca um sorrisão nesse rosto. Vem comigo!

0: Matão e Monteiro, S de Saudade, no Alô Bom Dia, o programão sertanejão cabeceira número 1 do Brasil, boa quinta!
1: Sextou com S de Saudade.
2: Você pediu, você participou. 0800-558-0057.
3: Alô?
2: Alô, bom dia.
0: Bora zapear pelo Brasil, bora falar com a turma que vai despertando com nós. Alô?

0: Bom dia, Fontenelle. Quero participar do teu programa.
1: Claro.
0: Dos teus prêmios. É daqui de Santarém. Eu sou Reinaldo Duarte Farias.
1: Satisfação.
0: Eu quero participar do teu programa toda madrugada. Estou te escutando.
1: Agora.
0: Quero um abraço para minha esposa, dona Fernanda Romário.
1: Abraço.
0: Fernandinha, Luísa e Aloysio.
1: Manda
0: uma música. Milionário Zé Rico. Qualquer uma delas.
1: Vou caprichar aqui para o senhor e para toda a família. Tá bom, alô?
2: Bom dia, Sérgio.
1: Dia.
2: Sou Dirceu, tudo bom?
1: Ô, Dirça.
2: Morador aí do
1: Boa.
2: Norte do Paraná, tô escutando seu programa aqui.
1: Que bom.
2: Bom dia.
1: Bom dia, tá no trecho e tá ligado com nós, alô.
3: Alô, bom dia, Fontenelle.
1: Dia.
3: Tudo bom? Toca aí pra nós um modão aí, rapaz.
1: De quem?
3: Viu seus olhos brilhando de tanto amor com Chico Rei Paraná.
1: Aí é moda.
3: Washington, Mato Grosso, Arenato, Brasil.
1: Alô, cochilante da madrugada, milionário e José Rico, 60 dias apaixonado.
4: Alô, bom dia.
1: Ai, meu Deus do céu. Aí é moda caprichada, hein?
5: Bom dia!
6: Espirca!

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2: É pra você começar o dia diferenciado, tá? Você que está nas estradas, caminhoneiros, alô motoristas de aplicativos. Bom dia, gente, olha a hora, tá? Bora acordar, bora despertar. Mais um dia vem surgindo em nossas vidas.
3: Alô, bom dia!

0: aí é caprichada, é Chico Rei Paraná. Quem será seu outro amor, hein? 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
0: 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Brasil. Alô.

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1: Richardson.

0: eu tô contigo em mais uma hora super gostosona do Alô Bom Dia. Ah, com muita moda boa, bate-papo e a sua participação. Você promete que fica comigo? Bom dia!
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3: Deus abençoe você e toda a sua família. Que alegria estar aqui com você, começando mais uma quinta-feira abençoada, começando aqui no Alô Bom Dia com Sérgio Fontenelle. Eu tenho certeza de que Deus vai falar muito ao seu coração através deste programa.
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3: Se você abrir sua palavra em 1 João, capítulo 3, versículo 8, aquele que peca é do demônio, porque o demônio peca desde o princípio. Então, aquele que se envereda por uma vida de pecado é uma pessoa que se colocou contra Deus, que se juntou ao demônio, que é rebelde, e se colocou contra Deus. Aquele que peca é do demônio, porque o demônio peca desde o princípio. Abra sua Bíblia em Romanos, capítulo 5, versículo 1. Justificados, pois, pela fé, temos a paz com Deus, por meio de nosso Senhor Jesus Cristo. Abra também sua Bíblia em Efésios, capítulo 2, versículo de 14 a 17. Porque Ele é a nossa paz, Ele que de dois povos fez um só, destruindo o muro de inimizade que os separava, abolindo na própria carne a lei, os preceitos e as prescrições. Desse modo, Ele queria fazer em si mesmo dos dois povos uma única humanidade nova pelo restabelecimento da paz e reconciliá-los ambos com Deus, reunidos num só corpo pela virtude da cruz, aniquilando nela a inimizade. Veja que palavra linda. Ou seja, havia uma inimizade entre nós e Deus. Nos tornamos inimigos de Deus. E pela graça dele, ele desfez essa inimizade. Pela graça dele, ele perdoou as nossas ofensas. Ele perdoou os nossos pecados. Reconciliá-los ambos com Deus, reunidos num só corpo pela virtude da cruz. Na cruz, ele perdoou os nossos pecados. Na cruz, ele desfez essa inimizade. Agora, irmão e irmã, cabe a mim, cabe a você querer estar em paz com Deus ou não? O que quer estar em paz? É viver uma vida de santidade. É poder deitar de noite e estar em paz porque lutou pela santidade. É poder chegar no final da sua vida e estar em paz, como Paulo, combati o bom combate, completei a corrida, guardei a fé. Se aproxima o momento da minha partida, mas eu combati o bom combate, ele está em paz. O que nos traz paz? Não é a ausência somente de guerras deste mundo, mas é a ausência da nossa guerra contra Deus. Que a paz de Cristo me liberte do pecado. Que a paz de Cristo me liberte.
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3: Eu quero clamar agora por você, quero clamar pela sua família. Vem Espírito Santo, enche todos os que estão acompanhando este programa agora. Libera, Senhor, para esta pessoa o que ela mais precisa, para o corpo e para a alma. Libera, Senhor, curas e libertações em nome de Jesus para esta pessoa que escuta e para toda a sua família. Eu clamo a tua poderosa bênção. Visita agora com bênção de proteção. A bênção que só o Senhor pode dar. Abençoe-vos o Deus Todo-Poderoso, Pai e Filho e Espírito Santo. Amém.
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3: E eu quero lembrar você, se você quiser ouvir mais pregações, mais meditação da palavra, basta você me acompanhar no meu canal do YouTube, Frei Gilson / Som do Monte, no meu Instagram, no meu Facebook, no meu TikTok, e lá você vai encontrar muito mais palavra de Deus para você.
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0: De volta amanhã no Alô Bom Dia, gente. Boa quinta-feira, um feriadão gostoso pra todo mundo. Meu irmãozinho João Torres, ela bateu asas, bateu, ela foi embora e nunca mais voltou. Bom dia!

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2: Eu tô aqui nesta quinta-feira, moda é sertaneja, gente. Bom dia!

0: Zezé de Camargo e Luciano, 1993, Olhos de Lua.
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2: Alô?
1: Alô, bom dia.
0: Bom dia, com muita alegria, gente. Bora zapear pelo Brasil, bora falar com a turma. Alô, bom dia.
3: Olá, bom dia, meu amigo Fondinelli.
0: Bom dia.
3: Eu sou o Vilmar Alves da Silva, aqui de Palma, no Tocantins.
0: Ô, Vilmar.
3: Fondinelli, eu gostaria de ouvir com o Chitãozinho Jorolá, Planeta Azul. Oferece pra você e toda a equipe da rádio.
0: Obrigado.
3: E que tenha uma boa semana e ótimo trabalho.
0: Amém, irmão. Boa quinta pra nós, né? Alô, bom dia.
4: Alô, meu amigo Fontenelle, bom dia.
0: Bom dia.
4: Aqui é o Richard.
0: Ô, Richard.
4: Do estado de Goiás. Moro no município de Baliza, assentamento Osiel Alves Pereira.
0: Legal.
4: Goiás. Divisa de Goiás com Mato Grosso. Toda vida eu escuto vocês.
0: Que bom,
4: viu?
0: Rapaz.
4: Bom trabalho pra vocês aí, bom sucesso, viu? Deus abençoe. Manda um alô pra mim aqui.
0: Agora.
4: E um alô pra minha madrinha lá no Palmital.
0: Que bom.
4: E meu padrinho Valdemes e Nelma, viu?
0: Ô Nelma, aquele abraço pra você, meu amigo. Uma quinta-feira abençoada, tá bom? Alô, bom dia.
5: Bom dia, Sérgio. Bom dia.
0: Bom dia.
5: Pernoite foi no Alto Taquari, tô passando por Alto Araguaia, escutando
0: aí,
5: seu programa aí.
0: Que bom!
5: Sou o Dirceu, morador ali do norte do Paraná.
0: Ô, Dirceu!
5: Toca pra nós aí, é Reino Encantado, Daniel e seu Camilo.
0: Rapaz, aí é moda caprichada, viu? Chitãozinho e Chororó, Planeta Azul, aqui no Alô, bom dia, viu? Uma quinta-feira abençoada pra todo mundo.
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1: Bom dia para você, uma quinta-feira abençoada para todos nós. Que você faça desta quinta-feira a melhor quinta-feira da sua vida. Eu vou fazer, e você? Faz então, manda tua mensagem para cá. Bom dia.

Meu reino encantado é o Daniel no Alô Bom Dia, o programão sertanejão número 1 do Brasil. Nesta quinta gostosa, começo de mais um dia, o estalo da lenha e o rádio ligado. Tem um som de interior, não tem, gente? Ainda mais quando você ouve aquela moda que faz você recordar e voltar no tempo, né? Antes mesmo, né, gente, da viola chorar, o barulho da lenha estalando no fogão a lenha bem cedinho é o que faz realmente a gente recordar, né, os bons tempos da infância, né, gente? Enquanto a água do café está fervendo aí na chaleira, neste cenário bonito que você está vivendo aí, você olha para aquele cenário, né? Olha lá para os montes, aí você sente paz, né? O caipira sente paz, né? E ainda mais quando liga o rádio para ouvir o Alô Bom Dia, né? Aí você fica esperando ouvir aquela moda cabeceira caprichada que o Fontenelle toca para você poder começar a sua jornada de trabalho, para você poder começar mais um dia em nossa companhia, ouvindo o Fontenelle, ouvindo as modas cabeceira que eu toco aqui, tá bom? 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

0: Olha, uma quinta-feira super bacana para você que tá acordando agora, você que já tá no trânsito, né? Tá indo pro trabalho, tá acompanhando a gente, você que tá aí, ó, já no trabalho, bom dia!
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3: Sérgio Fontenelle, estamos contando nesta semana para os ouvintes do Alô Bom Dia a história do Peão Carreiro. Peão Carreiro e suas parcerias. O ano era 1984. Peão Carreiro volta para o Praense, não deu certo. Faz parceria com o Paraíso, também não deu certo. No finalzinho do ano, ele conhece mais um grande parceiro. Vou contar essa história para você, mas antes, segue aí o César Galones no Instagram, @CésarGalonesTV. Vai ser um prazer, um privilégio muito grande receber você nas minhas redes sociais, @CésarGalonesTV. Bom, no finalzinho do ano de 1984, Peão Carreiro conhece um rapaz chamado Zé Paulo, que viria a ser o seu grande parceiro, porque além de cantar, fazer aquela terça bonita na música, aveludada, né? A voz dele combinava com o Peão Carreiro. Chegou a ocorrer um boato no Brasil na época. Na época não tinha rede social, né, para desmentir rapidamente. Correu um boato que o Zé Paulo era irmão do Peão Carreiro, né, que estava vindo lá do Paraná e tudo mais, mas não. O Zé Paulo foi um parceiro apresentado ao Peão Carreiro pelo próprio Paraíso. O Paraíso falou assim: ó, Peão Carreiro, eu tenho o seu novo parceiro. Se chama Zé Paulo e é também do interior do Paraná. Aí, o que que acontece? Peão Carreiro começa a gravar com o Zé Paulo. E dali, gente, saiu os maiores sucessos, as músicas que o povo canta até hoje, né? Crises de Ciúme, qual mais? Te Amo, né? Te Amo. Amor Vadio, Jogue Pra Fora do Peito, Este Amor Vadio. Aquela também é Porta do Mundo, O Som da Viola Bateu. Tudo isso, gente, junto com o Zé Paulo. E essas músicas, aliás, A Porta do Mundo é uma das músicas mais regravadas no Brasil. É claro que ela foi muito regravada por gente que não fez sucesso com ela. Mas o Rio Negro e Solimões regravou, o Daniel regravou, o Bruno e Marrone regravou. Muita gente famosa regravou A Porta do Mundo. E muita gente famosa também regravou músicas do Peão Carreiro em parceria com o Paraíso, músicas do Peão Carreiro em parceria com o Zé Paulo. Então, Vitor e Léo, Bruno e Marrone, quem mais, gente? Sérgio Reis, teve muita gente que gravou música do Peão Carreiro em parceria com os seus parceiros de música, né? O Mocoque Paraíso mesmo é campeão, né? De gravar música, porque o Paraíso tem muita música, muita composição junto com o Peão. E aí, as músicas foram disseminando no meio sertanejo. Então, muita dupla sertaneja gravou e grava músicas de autoria do Peão Carreiro e de seus parceiros musicais. Bom, a dupla Peão Carreiro e Zé Paulo durou quase 10 anos, né? O Zé Paulo entrou no finalzinho de 1984 e se despediu do Peão Carreiro em 1993, que foi o fim da dupla, né? Aliás, o último disco dos dois também é muito bom, viu? Se você tiver oportunidade, dá uma pesquisada aí. Peão Carreiro e Zé Paulo, 1992. Aí vai sair o último disco deles. É um disco muito bom. É muito bom de ouvir. Tem grandes músicas. Nenhuma estourou, né? Porque o maior disco deles foi em 1989. 88 para 89. Que foi exatamente o disco que tem Crise de Ciúme, Te Amo, Amor de Todo Jeito. Então, esse foi um dos discos maiores do Peão Carreiro e do Zé Paulo. Em 1993, finalzinho do ano, né? Os dois se separam. O Peão Carreiro vai em busca de um novo parceiro. E quem ele encontra pela frente vai te surpreender. Porque este homem hoje canta com o filho do Peão Carreiro. Exatamente, o nosso querido amigo lá de Indaiatuba, o Praiano. Mas vamos contar essa história amanhã em mais um capítulo de Peão Carreiro.

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1: É o caprichadão do seu rádio, caprichadão do começo de mais um dia. Mais uma quinta-feira vem surgindo em nossas vidas.
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0: teve fim.
1: Rio Negro e Solimões. Só lembranças. No Alô, bom dia, na quinta-feira mais gostosa do rádio.
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1: Bora pro WhatsApp, bora falar com o Brasil. O pessoal vai acordando e despertando com nós nesta quinta-feira gostosa. Alô, alô, bom dia.
4: Bom dia, bom dia, bom dia.
1: Bom dia, padre.
4: Fontinelli, toca pra nós aí.
1: Opa.
4: Tião Carreiro, Neguinho Parafuso.
1: Esse é bonito, hein, padre? Claudinei, bom dia, alô.
5: Bom dia, Fontinelli, tudo bom? Dalminho de Borda Mata.
1: Oi, irmão.
5: Estamos aqui na escuta. Manda
1: sempre
5: pra nós aqui no Galera do Posto Portal, aqui em Borda Mata.
1: Qual?
5: A música Rei de Prata, Tião Carreiro e Pardinho.
1: Aí é moda caprichada, é desse modelo que a gente gosta, viu? Alô, bom dia.
6: Bom dia, Fontenelle.
1: Bom dia.
6: Aqui é o Joaquim de Itatiaia.
1: Ô, Joaquim.
6: Está ouvindo.
1: Boa.
6: Você no rádio, agora tocou a música do Amor por Internet. Agora tocou Amor por Internet.
1: É sem bateria, sem carregador.
6: Obrigado. Um bom dia pra você.
1: Oi, irmão.
6: Sua família.
1: Obrigado, né?
6: E a minha também, é claro, a minha família também.
1: Amém. As
6: nós
1: nossas.
6: Desejamos um bom dia a todo mundo, todos aqueles que a gente gosta.
1: Com
6: tchau.
1: Certeza.
6: E com Deus.
1: Amém, né?
6: Nosso Senhor Jesus Cristo.
1: Amém.
6: Que te abençoe, você e toda a sua família.
1: Que gostoso.
6: Me toca uma música bem bonita aí.
1: Ah, caprichando pra você aqui com o Tião Carreiro e Pardinho, Arreio de Prata. Boa quinta! Bom.

0: Paulino, oh modão, estrelinha no Alô Bom Dia, o caprichadão do seu rádio. 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

0: É muita moda boa, é muita música sertaneja para você começar sua quinta-feira bem diferenciada com a gente, viu? Vem comigo, aumenta o volume do rádio. O programa sertanejo número 1 do Brasil.
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2: Olá, ouvintes do Alô Bom Dia, ouvintes do Grande Fontenelle. Tenham todos uma ótima quinta-feira. Eu sou Marina Geller e no comando do Mulheres do Agro de hoje, o assunto de destaque é a nova forma de faturar no campo com o mercado de carbono. Gente, olha só para vocês que interessante. Você sabia que manter as florestas de pé, adotar boas práticas agrícolas, pode render dinheiro direto ao bolso do produtor? Isso mesmo. As mulheres gestoras estão se especializando em certificar suas propriedades para vender créditos de carbono para empresas mundiais. Práticas simples, como o plantio direto e a conservação de áreas nativas, ajudam a reter os gases poluentes no solo. A mulher tem muito cuidado com isso. Ao transformar a preservação ambiental em um ativo financeiro, as mulheres provam que a sustentabilidade dá lucro e o que o produtor rural brasileiro não destrói. É isso, elas querem mostrar que a gente não destrói, a gente quer reconstruir. Ele é, na verdade, o grande protetor do planeta, né? A gente quer fazer esse caminho inverso. É isso aí, mulherada. Parabéns pelas essas iniciativas que preservam a nossa biodiversidade. Bem, esse foi mais um quadro do Mulheres do Agro. Eu sou a Marina Geller, volto amanhã com vocês e vai de lutira que de salto não combina, vai de bota que sapato não orna, pomarada. Até amanhã, um beijão pra todos.
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0: Ela volta amanhã com todo o gás, aqui no Alô Bom Dia, Antônio e Vitor Hugo. Desse modelo, é desse modelo que a gente começa mais uma quinta-feira aqui no rádio.
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4: Aqui no Estúdio Bar.
5: É isso aí.
4: Só moda boa, né?

0: É o Bruno e Marrone com Fred e Fabrício no mesmo lugar aqui no Alô Bom Dia.
1: Ah, moleque!
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0: Bom dia com muita alegria. 0800-558-0057 é pra gente falar com o Brasil, é pra gente falar com você que está despertando nesta quinta-feira. Alô?
4: Alô, Fontenelle.
0: Bom dia.
4: Aqui é sua ouvinte, Maria do Carmo.
0: Ô, Maria.
4: Tô ligando pra pedir a música com Zico e Zeca. Minha mãe é uma santa.
0: Ah, vou localizar aqui, viu? Alô, bom dia.
5: Bom dia, Fontenelle.
0: Bom dia.
5: Toca pra nós aí, Oswaldo Montenegro, a lista.
0: Essa eu acho que eu não tenho.
5: É o GR aqui de Marizias.
0: Vou ver se eu tenho essa aqui, tá? Se não, eu busco pra você nos próximos programas, tá? Vamos lá, alô.
6: Ô, Fontenelle, bom dia. Manda um alô aí pra nós aí.
0: Agora.
6: Tô aqui de Chiador, Minas Gerais.
0: Chiador.
6: É, toca uma música do Gino e Geno aí pra nós. Falou, obrigado.
0: Valeu, menino, Gino e Geno. Avisa.

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Esse é o Michel Teló, meu erro, aqui no Alô, bom dia. O programão Sertanejão Cabeceira número 1 do Brasil vai ficando por aqui. Um ponto final, nós vamos colocando na edição desta quinta-feira, feriadão prolongado aí. Aproveita bem o fim de semana, tá? É, aproveita pra descansar, pra curtir a família. Amanhã eu tô de volta com você. Sexta-feira nós tá por cá. Feriado, domingo, sábado, Natal, Ano Novo, diariamente. Quem chegar primeiro espera. Bom dia, Brasil! Alô!

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4: Beleza, meu povo! Olá, você! Bom dia!
5: Bom dia, bom dia!
4: Bom dia, povo lindo, povo maravilhoso. Depois de final de semana desses, hein, prolongados, juro que já estava com saudade de vocês. E agora estou chegando de coração aberto, com a mesma alegria de sempre. Com muito respeito por todos vocês, até 7h50 eu faço a sua companhia aqui no nosso...
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4: Isso mesmo, Acorda Pará! Com muita música, com muita alegria, motivação é que não vai faltar pra você neste dia 8 de junho de 2026. É isto, meu povo! Começando uma nova semana, como eu disse, 8 de junho, entre os santos e santas de hoje, a Igreja Católica festeja também Santo Efrem, ele que lecionava em uma escola, né, e pregava também, sempre defendendo os princípios cristãos, escrevendo várias obras sobre o tema. Santo Efrem, um dos homenageados hoje pela Igreja Católica. Semana nova começando, nem com o pé direito, nem com o pé esquerdo, mas sim com todos dois. Começa a semana com os dois pés, com Deus no comando da sua vida, né? Te guiando, instruindo, abençoando, te livrando, né, do inimigo, né, do mau passo, do mau caminho, do mau conselheiro e do mau feitor, ok? É isso aí, a partir de agora, só alto astral, só alegria no seu rádio, aqui no nosso Acorda Pará. Não se esqueça, uma nova oportunidade para recomeçar, fazer melhor e acreditar nos seus sonhos. Então levanta, sorria e vá conquistar o que é seu. Olha, 93992-33-2001, vá mandando seu alô, vem com a gente, vamos juntos viajar nesse mundo musical. Começar a semana com muita energia positiva.
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0: O Todo Elétrico Beto Barbosa. Eita, muito tempo se intitulou também o Rei da Lambada. É isso aí, Beto Barbosa, né? Também aí um exemplo, a força da superação, né? Tudo que passou tá aí, portanto, continuando fazendo a festa, a alegria de muita gente. Esse é o nosso Beto Barbosa. Tivemos também banda Sayonara e ainda tem banda Calipso, tem banda Lei Andrade, tem banda Tribos, tudo isso e muito mais para você curtir aqui no nosso Acorda Pará.
1: Bom dia
0: pra você, flor do dia, não é? Mandando um alô especialmente lá nossa amiga Rosimeire, no São José Operário, já de pé, já nos deu bom dia, já retribuímos também com todo carinho. 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São 6:11.
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1: Na Açaí FM agora 6:18, uma daquelas que a gente nunca esquece.

0: Edilson Moreno, aqui no nosso Acorda para a Pensa do Negão, gente boa, viu, Edilson Moreno, né? Hoje o principal líder da banda Mozambique, né? Sem dúvida alguma, super carismático, esse Edilson Moreno. São 6 horas e 24 minutos, Edilson ligado conosco, Ederson, melhor dizendo, lá em Porto Trombetas, aquele abraço, nosso carinho, já está de pé, né? É isso, já pegou a botina, já pegou a farda, né? Indo ao rumo do refeitório e já pro Saracá, meu amigo, é isso aí, né? Beleza, aquele abraço, né? Quando você vê, né, esses navios aí transportando a bauxita, lembra que o Ederson, lembra que um parente seu, que um amigo seu está lá em Porto Trombeta.
1: Bom dia!
0: É isso aí, né? Nossos cumprimentos a todos vocês, meu amigo Benedito lá no Curumu de Óbidos, também aquele abração para o Serrano, bairro de Santa Teresinha, o Nadson lá no repartimento, a Luciete lá no Renato Freitas, bom dia, o Joy lá na Serrinha, tá o meu amigo Nego Lindo também, aquele abraço aí para Zandra Viana, o Luciano, né, toda a sua família lá na Boca dos Currais, seu Mouzinho lá no Rio Cachoeiri, bom dia, o Abimael já está de pé também conosco, né, aquele abração, seu Ronaldo Tavares lá no Rio Cachoeiri também, bom dia, o Francinei no Gurupá, né? Nosso amigo Ribeiro, Enzo, Camila, Dona Triete, todos lá no São Raimundo do Oriente, município de Juruti, onde está o meu amigo Corujão também, né? Para Cleide, o seu Nilson, todos no Jatuarana, seu Alonso e Dona Lídia no Jatuaraninha, Dornelles e toda a família Corrêa lá no Curupira também, aquele abraço. São 6 horas e 26 minutos, não perca a sua hora, aqui você não perde a sua hora por falta de hora, viu? 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Alenquer em festa, com a festa do padroeiro Santo Antônio. É isso aí. 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Ok, é isso aí. Um grande abraço, turma Gelo Maria, lá em Alenquer. Agora 6h27, seu Didinho, Dona Maria, aquele abraço no Médio Pepeu Socorro. Bom dia também para Dona Ana, lá no Ramal do Salgado, Dona Alice Mineiro, no Piririma.
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0: São 6 horas e 37 minutos. Esse é o Vidal. A menininha que tinha os olhos todos fechadinhos. A japonesinha de Belém.
1: Um abraço pra você, menina.
0: Eita, são 6h36 na Açaí FM.

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7: FM são 6h40. 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

0: Ribamar José e Josiane, nosso amor, literalmente na Semana dos Namorados. É bom demais ouvir isso de manhã, não é mesmo? Opa, vou acordar, ouvir assim, né? Eu te amo, bom dia, meu amor. Hã? Vamos levantar, bom demais, né? Aí, casal se dando as mãos, assim fica bom, valeu? Semana dos Namorados, Semana da Copa do Mundo também, garoto. É isso aí.
1: Brasil!
0: Eita, vai começar, né? O maior evento esportivo do mundo é a Copa do Mundo, isso mesmo. 6h46, já quero saúde, produtos naturais, tudo para uma vida saudável. 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Agora 6h48 aqui no nosso Acorda Pará, né? Entretenimento para você, é isso aí. Vamos que vamos!
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0: É música e notícias aqui na rede de rádio Açaí FM. Olha, Ellen, que era um jovem de 24 anos, foi preso pela polícia militar após furtar uma bicicleta e uma caixa de som. Segundo a PM, a própria mãe do jovem foi quem acionou a guarnição. O tio do indivíduo, o tio amarrou o indivíduo até a chegada dos militares. O jovem também é usuário de drogas e estaria promovendo desordem e ameaçando os familiares. Aplausos para essa mãe, viu? É isso, chegaste com caixa de som, chegou com bicicleta, chegou com celular, não trabalha, não te dei, quem te deu, de onde trouxeste, né? Então, olha aí, parabéns para essa mãe lá em Alenquer. Eu ainda em Alenquer, ontem, nas primeiras horas do domingo, uma tentativa de homicídio na comunidade Boa Esperança, zona rural. Um elemento quase tirou a vida de um outro indivíduo com 3 facadas e 1/3 dada, fruto de uma rixa antiga entre os dois. A vítima continua internada no Hospital Santo Antônio, já o criminoso foi preso pela polícia militar. Imagens veiculadas nas redes sociais mostram também em Alenquer, no bairro Jardim da Praia, um jovem em plena luz do dia adentrando uma residência e furtando uma botija de gás. São 6h50, daqui a pouquinho tem muito mais notícias, mais informações aqui no nosso Acorda Pará.
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0: Esse é o Beto Douglas. Minha paixão, amo, amo você, como eu te amo. Na Semana dos Namorados. Agora na Rede Rádio ACFM 6:56.
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2: 6:56.
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1: Forte Pai Dégua nisso, exatamente 7 horas. Bom dia, Gurupá, toda a ilha do Marajó, através da 104.9 Açaí FM, Gurupá. Olá, Alenquer e região, as bênçãos do padroeiro Santo Antônio, todos através da 96.5 Açaí FM, Alenquer. Alô, Ristibirá, alô, Faro, alô, Terra Santa, Homem de Juruti, Porto Trombetas, aquele abraço através da 96.3 Açaí FM, Oriximiná. 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
1: Opa, para começar bem o dia, começar bem a semana, né? Trazendo esse alto astral para você, né, que nos acompanha todas as manhãs, né, depois de uma semana, final de semana prolongado, não é? É isso, e você continua naquela, desanimados, né, dizendo, puxa, Deus ajuda todo mundo, será que esqueceu de mim? Negativo, meu amigo, Deus não desistiu de você, viu? Porque Deus te amou de tal maneira que deu o único filho que tinha por você. Então Deus conhece suas lutas, seus desejos. Não pense que ele esqueceu de você. Será que o Deus que deu seu filho por você, né, por ti, te negaria algo? Então, às vezes, os nossos erros nos deixam desanimados, tristes, nos sentimos o pior dos piores, indignos de estar ou ir numa igreja, orar ao Senhor. Então, se você se sente assim, acredite, Deus quer te renovar. E hoje é um novo dia. Então peça perdão pelos seus pecados, pelos seus erros. Perdoe a si próprio também. Mas nunca, nunca desista de si. Persista, porque Deus não desistiu de você. Ele deu a vida do seu filho, sabe? Para te ver longe dos vícios, das drogas, da prostituição, do medo, né, da bebida, de tudo que faz mal. Então Deus quer que você tenha vida e vida em abundância. O mundo te deixou triste, né, e acabou com seus sonhos, porém Deus está disposto a renovar seus sonhos e sua vida. Então entregue a sua vida, né, diariamente nas mãos de Deus e você terá sua carga assim aliviada. O Senhor tomará providência sobre a área da sua vida que está sendo afetada pelo inimigo. Bom, que Jesus te abençoe e tenha uma ótima semana!
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1: Volta amanhã aqui no nosso Acorda Pará. São 7h03.

0: Edilson Moreno, beijo na boca aqui no nosso Acorda Pará, 7:10, tocando o que é nosso, tocando Pará aqui na Rede Rádio Açaí FM, a pai d'égua de ouvir, é isso aí. Vamos nessa então, trazendo a primeira parte dos astros para você, como vai ser o seu dia hoje, como vai ser o começo de semana.
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0: Arianos, a sua comunicação e agilidade mental estão em alta, estimulando contatos, negociações e vendas nesta segunda-feira para começar a semana faturando. Já no amor, dúvidas, lembranças, até carência podem pintar, mas tudo indica que o coração vai falar mais alto e pode rolar até uma reconciliação, tá aí muito chamego. Tá em seu mozão, viu? Em seu amor em casa. A tua cor de sorte para hoje é roxo. Os números de sorte 21, 27 e 54. Então, para você que é de Áries, o nosso melhor bom dia. E vamos em frente. É, falando desta vez para os nossos bons amigos é do signo de touro. Opa, é isso mesmo, taurinos? Olá, você que é do signo de touro. Primeiro receba o nosso abraço, tá bom? É isso aí. Tá ok? Touro, vamos lá, que os astros dizem para o touro. Olha, é risco, né, de risco de meter os pés pelas mãos, viu? É isso, de manhãzinho, por conta de uma impulsividade ou influência de amigos, tá? Melhor deixar decisões para depois, ok? E é isso aí, viu, meus amigos de touro? No amor, pode declarar sentimentos, trocar carícias e curtir um envolvimento apaixonante, inclusive com alguém do seu círculo social. À noite, reserva-se uma noite bem romântica, viu? É isso aí. A cor de sorte para hoje é preto. Número de sorte 42, 51 e 17. Então, para você que é de touro aí, um grande abraço, né? Tudo de bom mesmo. E vamos nessa. Geminianos, para vocês que são aí do signo de Gêmeos, então, meus amigos Gêmeos, vamos ver aqui, João Bidu, o que o João Bidu fala, né? Olha, amanhã pede cautela, viu? Já suas vontades podem conflitar, né, com as exigências no trabalho. Foque na sua intuição para brilhar. Tudo bem? No amor, a confiança promete crescer e impulsiona os flertes. Pode se aproximar de forma natural e jogar aquela lábia, né, para quem você pretende. Tudo bem? O amor vai ficar hoje divertido. A tua cor de sorte para hoje, azul. Número de sorte 38, 11 e 02. Então, boa sorte para você que é de Gêmeos. Câncer. Meus amigos aqui do signo de Câncer, aquele abraço todo especial aí para os cancerianos, né? É isso aí, rapaz. Eita. Ajuda, Internation! Já já falaremos para você que é do signo de Câncer. Câncer. Vamos lá. Agora sim, né? Meus amigos motoristas, taxistas, pessoal aí dos Uber também, né? Aquele abraço aos nossos amigos aí nas embarcações. Nosso bom dia aí, tudo especial, viu? Câncer, a sua confiança, simpatia, carisma tendem a crescer, favorecendo sua imagem e criando oportunidades, viu? Oportunidades para você, então. Já no amor, com seu charme e magnetismo no modo on, pode atrair quem deseja. à noite, a atmosfera perfeita para se conectar profundamente com o seu love. A cor de sorte para hoje é amarelo, os números de sorte 37, 48 e 57. Né? Bom dia para você que é do signo, né, de câncer. Para os meus amigos do signo de câncer. E agora para quem é do signo de leão. Leão. Opa, leoninos e leoninas. Leoninos. Eita, o leão tá de folga, né, gente? Aí, ano da Copa, todos os times da Série A estão aí de folga. O leão também está em folga. Então vamos lá, leonino. Acordo pode ocorrer, né, como você esperava pela manhã, né? Confie na sua intuição para negociar o que precisa. Já no amor, uma paixão promete ficar intensa e despertar o desejo de se entregar de corpo e alma. Sua cor de sorte para hoje, deixa eu ver aqui, é creme. Os números de sorte 32, 22 e 04.

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1: Beleza, daqui a pouquinho tem muito mais notícias pra você. Agora tem Pinduca.

0: O rei do Canibói, seu Pinduca! Eita, o ritmo que é patrimônio cultural do nosso estado, nosso carimbó!
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0: Opa, continuando, né? Paramos ainda há pouco, Leão, então vamos com Virgem. É isso, olha, tenha cautela e evite conflitos agora pela manhã, viu? O bom é que conta com doses de criatividade e jogo de cintura para lidar com qualquer situação. Ainda bem que você está preparado, né? No amor, o dia tende a começar, viu? Com aquele alvoroço danado, mas se depender da lua, viu? Logo as coisas devem voltar às boas. À noite o clima promete ser de muita paz e de muito love, de muito amor. A tua cor de sorte para hoje, verde esmeralda. Os números de sorte 60, 32 e 22. Então, né, para os meus amigos virginianos, tenham todos uma ótima semana, viu, virgens? Vamos já, tá chegando a vez dele agora. Ah, sim, dos librianos, é isso. Então, librianos e libriana, rapaz, meu grande amigo aí, né? O Abimael, eita, exemplo de força, de superação. Olha, o dia pede cuidado, organização e atenção aos detalhes, já que distrações e erros estão descartados, ainda mais pela manhã. Notícias, né, assim, top, viu? Topíssimas, prometem, né, chegar mais tarde, ok? É isso aí, tá bom? Para os meus amigos aí, né, de Libra, né? O dia pede assim, né, cuidado, né, organização agora pela parte da manhã, né? Vamos ver o que diz aqui na parte do amor, né, para os nossos amigos de Libra. No amor pode ser hora de refletir e o lance vai ou racha, viu? Tem um amor, né? E também pode ser um bom momento de desapegar de pequenas cobranças, né, que desgastam a relação. Violeta, tua cor de sorte para hoje. Os números de sorte 24, 44 e 33. Boa sorte, então, para você que é do signo de Libra. De Libra. Beleza? Vamos nessa. Vamos em frente agora. Escorpião. Atenção para você que é do signo de Escorpião, meus amigos aí do signo de Escorpião. Então, olha só, amanhã pede para que você possa evitar os riscos desnecessários, afinal vale mais um pássaro na mão do que dois voando, viu? Depois você deve colar a sorte, viu? Ideias inspiradas prometem hoje, né, te trazer ganhos. Já no amor, o dia pode começar com crise de ciúme e fogo no parquinho. Oxe, mas a lua acende a paixão, né, a sensibilidade e o seu romantismo. Tá? A cor de sorte para hoje, lilás, os números de sorte 16, 34 e 47. Né? Boa sorte para você que é do signo de Escorpião. Né? Signo de Escorpião. E vamos em frente agora falando, né, para quem é aí do signo de Sagitário. Meus amigos aí do signo de Sagitário, é o próximo, né? Próxima bola. Sagitário. Olha, sagitarianos e sagitarianas, né? Forte potencial, né, de ganhos através de parceria familiar, negócio ligado a artes ou recursos compartilhados. Pode até receber assim um din-din que estava sendo inesperado, né, e que pode pintar hoje numa boa hora para você. Já no amor, algo ou alguém do passado pode complicar sua vida, mas tudo indica que vai se abrir para o diálogo e buscar se reconectar com quem ama. A cor de sorte para hoje é azul royal. Número de sorte 02, 52 e 43 para os nossos amigos aí do signo de Sagitário. E vamos nessa, prosseguindo.
2: Capricórnio.
0: Capricornianos, capricornianas, então, capricornianos, né? Vejamos o que os astros dizem para vocês de Capricórnio. É, a segundona começa braba, viu? Com risco de dispersão, atraso também em demandas. O dia também pode aumentar o foco e a sua atenção. Se trampa à noite, pode colar trocas de ideias, né? Apoio e parcerias de sucesso. Já no amor, a sua carência pode aumentar, mas também, né, seu afeto e a sua dedicação, né? Contam muito com você. À noite, o diálogo será a chave, viu? Do amor de hoje. A cor de sorte dourado, número de sorte 55, 46 e 57, capricornianos.
2: Aquário.
0: Vamos nessa, falando para você que é do signo de Aquários. Aquário, viu? Nossos amigos aí do signo de Aquário. Então, né, o que os astros dizem aí pra vocês, aquarianos? Não abriu ainda. Opa, que dia hoje! Eu quero falar pra quem é do signo de Aquário e não consigo! Beleza? Já então a gente consegue, né? Já a gente fala aqui pro pessoal de Aquário e Peixe. Já. São 7h33.
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5: 7:39.
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1: Olha, na tarde de ontem, domingo, dia 7, por volta das 3 horas da tarde, a Polícia Civil, em conjunto com o 41º Batalhão de Polícia Militar de Oriximirá, após receber uma denúncia, realizou a prisão de dois suspeitos de envolvimento com tráfico de drogas. No local, a polícia encontrou drogas análogas a crack e cocaína e uma balança e outros instrumentos usados para que a droga rendesse mais, né? Os dois foram conduzidos até a Delegacia de Polícia de Oriximirá e hoje serão apresentados à justiça. A ação, né, humanitária Celso da Força Aérea Brasileira, a FAB, estará atendendo em Oriximirá nos dias 10, 11 e 12 de junho. A ação conta com uma estrutura completa, totalmente equipada, montada sobre balsas e conta com muitas especialidades na área da saúde, como clínica médica, neurologia, odontologia, oftalmologia, ginecologia, pediatria, cirurgia geral, entre outras. Por sinal, a equipe médica já se encontra em Oriximirá. Os atendimentos acontecerão sempre das 8 às 17 horas, tá? Mas apesar da equipe médica já estar em Oriximirá, o atendimento é só dia 10, 11 e 12 de junho, viu? As balsas ficarão em um ponto estratégico no Rio Trombetas, em frente à Rua 24 de dezembro. A previsão é de 2.000 a 2.500 atendimentos por dia. É uma ação do governo federal, Ministério da Aeronáutica, através da Força Aérea Brasileira, FAB. 7h46 aqui no nosso Acorda Pará, já tem número das loterias para você conferir no oferecimento da Loteria Cristal Apequente de Oriximirá.
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1: Apresentando, portanto, o número das loterias e a hora é agora, viu? Lápis e papel na mão, olha, Mega Sena. Concurso 3015 de sábado, dia 6, sorteou as dezenas 09, 18, 26, 31, 53 e 58. 09, 18, 26, 31, 53 e 58. Um ganhador na Mega Sena, viu? Nós tivemos nesse final de semana. Aqui na concurso 7044, sorteou as seguintes dezenas: 02, 05, 30, 54 e 73. 02, 05, 30, 54 e 73 acumulou para hoje. A previsão é de 7 milhões e meio de reais. 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Bom, falta os dois últimos signos do horóscopo de hoje, né? Falta sim, né? Não esqueci não, para você que tá me cobrando, vamos nessa já, né? Aliás, agora mesmo, tá? Aquário que faltou, né? Olha, pode virar hoje um Mr. Simpatia, cair nas graças da equipe e conquistar a proteção dos chefes. Quem está nocturno e noturno tem chance de ver o serviço sendo convertido em benefícios. No amor, instabilidade pode rolar pela manhã e tirar o brilho do flerte ou romance, mas logo passa e deve voltar a ficar aí, né? Numa boa, tudo bem? A tua cor de sorte para hoje, laranja, os números de sorte 4801 e 19. Boa sorte para você, então, que é do signo de Aquário. Peixes também que tinha faltado, né? Olha, seu jeito de agir pode bater de frente com um familiar pela manhã. Cuidado com reações exageradas, tá bom? De resto, a sua alegria deve ser contagiante no lar. Já no amor, pode abrir o coração e viver um amor leve, criativo, emocionante. Se tá só, um encontro inesquecível tende a rolar pela parte da noite. A tua cor de sorte para hoje, azul marinho, número de sorte 42, 53 e 26. Boa sorte, então, para você que é do signo de peixes. Beleza? 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Vamos nessa, aqui no nosso Acorda Pará, os últimos alôs do dia. Bom dia. Bom dia, oi. Bom dia.
3: Taru, bom dia.
1: Bom dia.
3: Coloca aí uma música pra nós escutar.
1: Uma música com a música? É pra escutar café, mesmo. Rapaz. Opa.
3: Coloca uma música pra gente.
1: Tá Tarcísio Andrade. Bacana, Tarcísio Andrade. Tá, opa.
3: Está por aqui, bom dia.
1: Bom
3: Vamos
1: dia.
3: Vamos começar a animar, Taru.
1: Ah, começa a animar.
3: Com Deus, Taru, também.
1: Isso.
3: Começando a iniciar com a nossa Copa que tá...
1: A Copa Iniciando, do Mundo vai começar, hoje, né?
3: Tá bom?
1: Semana dos Namorados.
3: Quero escutar a música do Tarcísio Andrade.
1: Tarcísio Andrade,
3: bom dia,
1: né?
3: Também. Um abraço.
1: Opa, tá bom. Obrigado pra senhora
4: bom
1: também.
4: Dia,
1: bom dia.
4: Bom dia mesmo. Ofereço as músicas todas para meus amigos no Rio Cominã, meus irmãos na comunidade de São Sebastião.
1: Quem mais?
4: Para vocês em Oriximiná, para minhas irmãs que moram em Oriximiná, sobrinhos, sobrinhas, para o meu esposo Zorival, que mora aqui no Curuá, meu enteado Reginaldo e a família que mora aqui no Curuá, um abraço a todos vocês.
1: Obrigado.
4: Não vou citar o nome, mas eu quero a música de Amado Batista.
1: Opa, valeu, amigos. Um forte abraço todo especial. E muito obrigado aí pelo carinho, bom dia.
5: Bom dia, meu amigo, bom dia. Bom dia, Grupá.
1: Opa, Grupá.
5: Está ligado desde 6 da manhã.
1: Opa, está, desde as 6 da manhã.
5: Muito feliz que o meu papão é campeão da Copa Verde. Ex-campeão da Copa Verde, meu amigo.
1: Valeu, é isso aí, tá feliz na vida. Não é que o pai estando dele, tá? Tá certo. Torcer pelo futebol paraense, né, gente? Nós queremos ver realmente esse clássico na Série A, né? É isso aí. Bom dia, gostaria de mandar um alô aqui pra minha família no Jarauacá. Esther, Emanuel, Miguel e Josicléia, todos ligados com a gente, né? Aí o nosso bom dia aí todo especial, essa turma bacana. Quem mais está conosco aqui também? Bom dia.
6: Bom dia, Taro.
1: Bom dia.
6: Aqui é seu ouvinte, Luiz.
1: Diga-me.
6: Fernando.
1: Vamos lá.
6: Quero mandar um alô, Taro, especial.
1: Quer não, já tá mandando.
6: Mãe Rosilane.
1: Sim.
6: Para meu pai, Torra.
1: Quem mais?
6: Para também para minha mãe, Railana.
1: Opa, tá na escuta, obrigado.
6: Para meu pai Crispo, que é gerente da rádio.
1: Sim,
6: Açaí
1: Crispo.
6: Geral, né?
1: Certo.
6: E também para a Jamília, que é um São Pedro, para minha tia
1: São
6: Lucina.
1: São Pedro, sim.
6: Para meu tio Dinho.
1: Quem mais?
6: E para meu primo Railson, lá em Porto Trombeta, que está me escutando do seu programa.
1: Nosso programa.
6: Meu tio também, o Michel, da Mataboca, me escuta do seu programa.
1: Opa.
6: Lá em Porto Trombeta, escuta ele, que é uma Mataboca, lá me escuta.
1: Na escuta do programa, tá certo.
6: Um bom dia, uma boa segunda-feira. Que Deus lhe abençoe.
1: Obrigado, você também. Deus abençoe você. Bom dia, Rafa. Fico feliz de saber que você está melhor, ouvir sua voz, né? Deus quiser, vou para Uruxibiná hoje. Manda um alô para mim. Tá certo? Quem manda aqui? Joseli! Opa, tá ligada conosco, a Joseli, né? Aquele abraço aí ao lado também do meu amigo Ariolino, rapaz. Opa, gente boa, viu? É um casal que vai dar certo, com certeza. Bom dia, meu amigo Antônio Pinheiro, também tá ligado conosco. Aquele abração aí todo especial, viu? Bom demais ter a companhia de vocês. O Zé Orlando também nos dando um alô lá da Travessa do Zé Gabriel Guerreiro. O Fábio Sarapó também está conosco, mandando o seu bom dia, nosso abraço. Foi um prazer começar a semana com vocês, tá bom? Vem aí, Suede Souza, fazendo a festa na sua manhã, aqui na 96.3, na 96.5 também, e lá na 104.9 tem o Elielson. Tchau, gente!

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1: Bom dia pra você, que demais. Cheguei pra te fazer companhia nessa manhã bonita de segunda-feira. Hoje, 8 de junho de 2026. É um prazer estar com você aqui, ouvinte Açaí. Muito obrigada pela sua audiência, pelo carinho especial. E que a nossa semana seja, sabe, muito iluminada, muito protegida, produtiva. Uma bênção a todos nós. Obrigada, ouvinte Açaí. Vamos de música no Bom Dia Açaí, na Pai Dégua de ouvir.
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1: E tenha certeza de uma coisa. Deus está sempre contigo, tá? Deus está sempre contigo. Ah, gente, que demais. Skank, Dois Rios.

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0: A nossa Pai D'Égua, que demais. Bom dia pra você, ouvinte Açaí. Eita, que delícia, viu? 8 horas e 14 minutinhos. Esse é o nosso Bom Dia Açaí nesta segundona gostosa, abençoada, bonita. Ah, gente, que demais, né? Valeu, viu? Obrigada pelo seu carinho, pela sua companhia, pela sua audiência. Que demais. Ó, a você... Quero te convidar para baixar o aplicativo da Açaí, se você ainda não tem. Se você ainda não baixou, faça aí, você vai gostar, tá bom? Você pode ouvir a Açaí FM em três frequências. E, claro, a hora que quiser, quando quiser, manda aquele recadinho legal. Enfim, participa. Bom dia, carinhoso, pro Antônio Pinheiro. Tá na audiência, é o Antônio. Bom dia. Bom dia também aqui pro Branco. Bom dia, Iana. Bom dia, Valdinei. Bom dia, José Orlando. Josicleia. Joaquina. Senhor Areolino. Bom dia, seu Areolino. Que maravilha. Alô pro Mapará, no Jatuarana. Pois é, gente. Olá, Mapará. Bom dia. Ele me topou ontem no Festival do Pacu. Gente, fazia alguns anos, uns bons anos que eu não ia ao Festival do Pacu. Quando eu era criança, né? Acho que tem já uns 18 anos que eu não ia no Festival do Pacu. Como mudou, viu? Tá bem bonita a comunidade. Tem agora um barracão gigante, né? Tá estruturado. Parabéns a todos da comunidade, a mim, que sempre, né, fazem o Festival do Pacu. E realmente estava muito bonito. Muita gente mesmo. Gente, olha, foi difícil colocar ali o barquinho para, né, pra gente descer. Que tinha muito barco, muita embarcação. Que bom, né? Que bom. Graças a Deus, muita gente foi prestigiar o Festival do Pacu. Aproveitei e comi o pacu, porque se for para ir pro Festival do Pacu e não comer pacu, não adianta, né, minha amiga? Tem que comer pacu. Foi ótimo. 8h16 na Açaí.
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3: Ah, nossa, hein? Chegando mais uma de Charlie Brown Jr. Me encontra na Açaí 8h23.

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1: Claro que sim, a minha música toca aqui junto com você. Bom dia, ouvinte Açaí. Que demais, tá? Que demais ter você do outro lado. Obrigada pelo carinho, pela audiência, pela companhia. Ô, oh, delícia! 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
1: De volta, bom dia pra você, 8 horas e 41 minutinhos.

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0: Mendonça, foi por conveniência.
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0: 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Essa foi uma das últimas músicas da Marília Mendonça que ela fez e foi lançada só depois, infelizmente, né? Aí, do que aconteceu. Ai, gente, Marília Mendonça, né? Grande artista, com certeza, nunca será esquecida. Bom, 8h54 na Açaí, tem alô pra você por aqui. Bom dia, bom dia. Oi, Maria de Fátima, tudo bem, querida? Maria de Fátima pediu música, tá ligadinha na cidade de Terra Santa. Obrigada, querida, um beijo pra você, Maria. Tem alô também especial pra nossa querida ouvinte da Vila Tracajá. Olha que legal. Oi, Cleuda, tudo bem, Cleuda? Bom dia a todos da Vila Tracajá, que demais. Bom dia também especial aqui pra Elisiane. Tudo bem, Elisiane? Bom dia, um dia abençoado pra você. Obrigada pela gentileza, pelo carinho especial. Ah, gente, você, ouvinte Açaí, é maravilhoso, hein? Bom dia, Branco!
2: Bom dia, minha amiga Suede. Bom dia, povo pessoal que tá escutando essa rádio maravilhosa com a minha amiga Suede. Big beijo da minha amiga Suede. Big beijo do neto do Bolsonaro. Vamos lá para a outra semana, se Deus quiser, o Ciro do São João, aí no Caipuru de dentro. Vamos participar, vamos, que nós vamos, estamos lá. O neto do Bolsonaro tá por lá. Fazendo, marcando aquela presença.
0: Valeu, Branco.
2: Bom dia pra todos. Vamos, que Deus já deu uma oportunidade maravilhosa pra nós.
0: Que
2: vamos
0: legal.
2: Trabalhar.
0: A comunidade se preparando, hein? Big beijo pra

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1: 8h58.
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3: Muito bom. Bom dia pra você, Tiaguinho. Sou o cara pra você. 9-2 no Açaí.
4: Não te merece.

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1: É a nossa, Pai Dégua. Que demais, hein? Com você fica melhor ainda. Bom dia. Bom dia, turma do Axe Picá. Alô carinhoso pro Gerlison. Ô, Gerlison, quem tá mandando alô pra você é a sua mãezona, a Maria. Maria, beijão. Maria está no residencial. Tia Ana, que legal. Super abraço, tá, querida? Valeu, Maria. E atenção, ouvinte açaí. 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

0: Uau, Justin Timberlake.
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0: 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Que demais. Bom dia pra você. São 9 horas e 28 minutinhos na Açaí FM. Alô, carinhoso pra você, ouvinte Açaí. Que demais. Oi, Gilmara. Bom dia, Gilmara. Tudo bem com você, Gilmara? Cadê o recadinho da Gilmara? Pera aí, Gilmara. Calma aí, Gilmara. Bom dia.
2: Uma feliz segunda-feira a todos, cheio e repleto de saúde. Não só hoje, mas em todos os nossos dias, né?
0: Amém.
2: Que seja repleto de saúde. Que Deus abençoe cada um de nós. Você e sua família, os
0: Obrigada,
2: ouvintes
0: querida.
2: Da rádio. No todos, em geral. E semana que se inicia a Copa, né?
0: É verdade.
2: Tomara que o Brasil traga esse hexa pra nós.
0: Uhul.
2: Já estamos já ficando gagá com esse penta na costa. Bom dia, querida.
0: Bom dia, querida. Que venha o hexa, né, Gilmara? Ô, Glória, tomara. A gente tá na torcida. Olha, sabe o que é bacana? Que muita gente tá com realmente com espírito de Copa, né? Muita gente organizando aí as ruas, enfeitando, ornamentando, decorando suas casas. Isso é muito bacana, a gente reviver esse momento de Copa, né? Sentir mesmo com muito carinho, que intensidade que o Hexa vem, né? É, basta acreditar, temos que acreditar, claro, passar essa energia positiva para a nossa seleção, para eles trazerem mais esse título, né? Que venha o Hexa. Que venha, amém. 9 horas e 29 minutinhos a você, ouvinte Açaí. Muito obrigada pela sua grande companhia, tá bom? Daqui a pouquinho tem informações, já te trago aqui no nosso Bom Dia Açaí.
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4: Bem diferente, viu?

sol nos olhos, né? Pra você, o som de Jorge Mateus. Aqui na Açaí FM, a rádio Pai Dé.

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2: Exatamente, a nossa Pai Dégua de ouvir. 9h40, de volta e com o som de Jota Quest. Dias melhores. Que você tenha sempre dias melhores, tá?

0: Ana. What's my name? Pra você na Açaí FM.
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0: A nossa, Pai Dégua de Ouvir, 9 horas e 50 minutinhos. E informação chegando agora, neste exato momento, a você, ouvinte Açaí. E o abono salarial PIS/PASEP continua sendo um importante complemento de renda para milhões de trabalhadores brasileiros. O abono, ele é pago anualmente aos profissionais que atendem aos critérios estabelecidos pelo governo federal. E este benefício, gente, ele ajuda com certeza a reforçar o orçamento familiar e movimenta a economia, né? Isso é muito bom. Então, para você que tem abono salarial PIS/PASEP a receber, atenção, porque a Caixa Econômica Federal é a responsável pelo pagamento do PIS, tá? Destinado aos trabalhadores da iniciativa privada, enquanto o Banco do Brasil efetuará os depósitos do PASEP voltado aos servidores públicos. E você que nasceu, então, no mês de junho, atenção, você que é do mês de junho, tá? Deixa eu te falar, tem recebimento para você, tá? Na verdade, os nascidos em maio e junho recebem, né? Receberam a partir do dia 15 de maio. Você nascido em julho e agosto, a partir de 15 de junho. Nascidos em setembro e outubro, a partir do dia 15 de julho. E nascidos em novembro e dezembro, a partir do dia 15 de agosto. O prazo final para saque do benefício será 30 de dezembro de 2026, tá bom? Fique atento. Dá uma olhadinha aí no teu aplicativo, para quem tem abono salarial a receber. É só dar uma olhada, ficar por dentro. E falando para você também sobre a pesca da tainha, gente, ela tá suspensa em todo o Brasil. É, você já comeu tainha? É boa, né? Pois é. Mas deixa eu te contar, porque o Ministério da Pesca e Agricultura determinou a suspensão imediata da pesca da tainha, que é a mugiu lisa, na modalidade arrasto de praia. A medida passa a valer a partir de ontem, né? Desde ontem, domingo 7, e afeta pescadores em toda a costa brasileira, tá bom? Então, para você essa informação também aqui no nosso Bom Dia Açaí. E um homem foi encontrado morto em uma calçada na Avenida Barão do Rio Branco, em Santarém. Exatamente, gente, essa triste, né, informação deste homem que foi encontrado na manhã de hoje em uma calçada ali na cidade de Santarém. O corpo, né, foi encontrado por populares por volta das 7 horas da manhã. Segundo o Serviço de Atendimento Móvel de Urgência, o SAMU, não foram identificadas marcas de violência no corpo. O que foi possível identificar é que é um homem, né, que usava muletas e estava com uma pulseira vermelha da classificação de risco de triagem do pronto-socorro de Santarém. A suspeita é que este homem não esperou o atendimento e saiu do pronto-socorro passando mal e morrendo na calçada. A polícia científica foi acionada para fazer a remoção do corpo e perícias que devem indicar a causa da morte, né, serão analisadas. Até a publicação dessa informação ainda não se sabe o motivo, né? E não haver identificado ali o motivo da morte deste senhor. Bom, e até mesmo também, né, quem era este homem, por enquanto. Ó, logo logo outras informações a respeito deste caso e deste senhor. Na Açaí, 9 horas e 54 minutinhos.
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2: Isso é muito bom, com certeza. 10 e 1 na Açaí. Tá chegando o som de Marvila e Grupo Menos é Mais. Pode ficar com a razão.

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3: Ah, a nossa Pai Dégua lá na Bahia. Vamos vir pra cá, né? Pro nosso oeste do Pará. Ai, que tudo. Bom dia pra você, ouvinte Açaí. Good morning, tá? Que é pra riqueza vindola pra você. Bom dia. E ó, mudando de assunto, deixa eu te dizer porque tá vindo aí festival. Entramos numa semana, gente. Esse mês de junho tem tudo, né? Tem tudo e mais um pouco. Tá vindo aí festival junino, tá vindo Copa. Dia dos Namorados já dia 12. Eita, menino do céu. E falar em dia 12, além de ser o início aí, né? Ser o Dia dos Namorados é também o início do festival junino, por exemplo, em Oriximiná. Exatamente. O 18º Festival Junino acontecerá nos dias 12 e 13 deste mês, na Praça Centenário, uma praça linda, gigantesca, né? Belíssima que temos em Oriximiná. O evento está aí sendo organizado para todos que gostam, que amam esse mês, amam essas festas, né? E claro que teremos o tradicional concurso de quadrilhas. E essas quadrilhas estão, ó, há dias, há meses se preparando, né? Movimentando aí muitos grupos. E isso é bacana que além de movimentar essa turma jovem, esses adolescentes, movimenta também a economia, né? E olha, se viram, né? Se viram para colocar tudo certinho, tudo nos mínimos detalhes para as apresentações. Boa sorte a todas as quadrilhas de Oriximiná, tá bom? Em Óbidos também não é diferente, porque tem o Arraiá dos Pauxis. A organização se dá também por meio ali de vários grupos, inclusive Arraiá dos Pauxis traz o famoso, né, o tradicional concurso intermunicipal de quadrilhas juninas, exatamente. E além das quadrilhas, tem carimbó, apresentação de carimbó, né, de artistas locais, enfim, também é um festival muito bonito que acontece no município de Óbidos, movimentando não só a cidade, mas também as demais aos redores, né, porque eles convidam as quadrilhas das demais cidades para estarem presentes nesse arraiá também gigantesco, né? Que legal demais. Eita maravilha. Em Alenquer, vem aí o Festival Folclórico de Alenquer. A festividade costuma ocorrer também nesse período aí de festas, movimentação, mais exatamente no final de julho, né? Movimentando ali a cultura, com certeza, com apresentações incríveis dos grupos folclóricos, os tradicionais, matutando, né, nas férias, e o Zé Matuto. Grandes shows musicais eles apresentam. Isso é muito legal também. Movimenta a cidade de Alenquer. Que legal, né? 10 e 11 na Açaí. É isso, é a Açaí FM, a nossa região. Nesse ritmo gostoso do mês de junho. Nessas festas lindas, né? Que bom que a gente pode viver essa cultura tão intensa. Que bom.
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3: De volta na Açaí 10h20. Tiago Freitas, Quando a Chuva Passar. Um grande sucesso na voz dele, a gente ouve agora aqui na Pai d'Égua de ouvir.

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1: Uau, o açaí, a nossa Pai Dégua, 10h27 na Açaí. É, minha gente, é isso aí, viu? Pra gente curtir sempre o pagodinho gostoso, o Grupo Xote aparece por aqui, cantando mania boba, né? 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Muito bom, né? 10h29 na Açaí. É só aqui na Pai Dégua de ouvir esses informativos, esses recados dos parceiros que são gigantes, né? Maravilha! Bom dia!
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2: Ah, com certeza é a nossa Pai Dégua de ouvir. Paulo Ricardo, o verso na Açaí 10h40.
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0: Ai, que tudo, hein? Bruno e Marrone pra você na Açaí FM, a Rádio Pai D'Égua. 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
0: 10 horas e 53 minutinhos. Bom dia pra você, ouvinte Açaí, que demais. Ó, alô pro Leonisson Rocha, tá na sintonia em Terra Santa. Oi, Leonisson, bom dia. Bom dia pra você, viu? Alô, bom dia, Antônio Luiz, na companhia. Alô, José Ferreira. Alô, José Ferreira. Menina, ele mandou até um rádio, a foto de um rádio aqui que ele comprou. Tá novinho em folha, né, José? Só curtindo a Açaí FM, que demais, adorei. Obrigada pela sua audiência e pela companhia também. Tem mais, Eloá. Oi, Eloá Silva. Elo Silva, tudo bem, Elo? Bom dia. Bom dia, querida. Manda um alô para o meu primo Hendrick Ravi e para toda a família da comunidade Boa Vista. Quero pedir uma música do Zé Vaqueiro. Me liga. Ok, diz aí. Diz quem manda é... Diz que ainda me ama. Não aguento mais tanta solidão. Ah, tá, música, né? Entendi. Valeu, Hendrick Ravi. Bom dia. Bom dia, Renzo. Que bacana. Ah, gente, vocês são maravilhosos. Fábio, bom dia também pra você, queridão. Super abraço. É isso. Nosso bom dia sair desta segunda-feira. Amanhã, daqui a pouquinho, já. É, amanhã tem mais bom dia sair. E daqui a pouquinho, nosso clássicos da Açaí, tá bem? A gente curte muito mais música, muito mais recado legal. Fique sintonizado sempre na melhor do seu rádio. É a Açaí FM, a Pai D'Égua de ouvir.
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1: 10h56.
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3: Sou eu que te faço companhia. Muito bem, chegou o nosso Clássicos da Açaí, esse horário onde a gente mata a saudade de grandes sucessos. E a gente abre o programa de hoje com o som de Barão Vermelho, Bete Balanço, uma música lançada em 84, um dos maiores clássicos do rock nacional. E a gente ouve agora aqui no Clássicos da Açaí, para abrir o programa de hoje.

0: Uau, 11:12 na Açaí. É o Clássicos pra você na Pai Dégua.
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0: Que demais, hein? Bom dia, bom dia. Tá chegando agora? Seja bem-vindo, seja bem-vinda à programação da nossa Açaí FM. É o Clássicos pra você. Aqui a gente recorda esses sucessos do passado, tá? Por gentileza, pode estar enviando o seu alô, seu pedido musical, aquele alô legal para 93992-33201. Combinado? A gente curte por aqui, pela nossa programação 10. Show de bola! Alô, Maurício, bom dia! Que bacana, Maurício. Obrigada pela sua audiência, da família também, sempre curtindo, né, a programação. Maravilhosa!
2: Bom dia, Suede. Bom dia. Aqui é Maurício de Juruti. Bacana. Tempo está nublado por aqui, tá?
0: Sim.
2: Mas isso não quer dizer que nós não vamos perseverar nessa semana que se inicia.
0: Exatamente.
2: Quero te pedir, Suede, para que toque Minha Vida, do Lulu Santos. Grande abraço.
0: Um grande abraço também para o Maurício, ligadinho na Açaí. Ele e toda a família, né? O filhão dele também, que tá sempre curtindo. Adoro ouvir a Rádio Açaí, que bacana. Obrigada, gente. 11:14, ó, participa, tá? Deixa teu recadinho que nem o Maurício. A Iana também tá ouvindo a Açaí. Oi, Iana, bom dia, querida. Tudo de bom pra você. Gilmara Rabelo. Ô, Gilmara, bom dia. Que legal. Tem recado também especial aqui. Sempre na sintonia, a Dina, né? Dina, bom dia, no bairro São Pedro. Um beijão pra você, queridona. Alô especial para o seu João. João Careca, conhecido, né? Alô, seu João, bom dia. Que bacana. Bora de música.
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1: De volta aqui no Clássicos da Açaí, são 11 horas e 21 minutinhos. Ó, tá na hora de você deixar aquele pedido musical pra recordar. Você quer matar a saudade desses grandes sucessos? Tá na hora, viu? Vamos lá então, Clássicos da Açaí na Paidego de ouvir.

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1: Claro que sim, a nossa Pai D'Égua. 11 horas e 28 minutinhos, que demais. Grandes sucessos, hein? Aqui pra você, pra gente recordar, pra gente matar a saudade de verdade. Tem alô pro João Miguel. Alô, João Miguel. Tá curtindo a Açaí FM no carro. Nosso querido ouvinte que tá sempre nessa sintonia, ligadinho na Açaí FM. O Fabrício, Maurício deixou a mensagem dele por aqui, pedindo esse alô especial pro João Miguel. Ô, João Miguel, obrigada, querido. Valeu, Maurício, bom trabalho, boa semana aí pra você e pra sua família, tá? Quem também tá ligadinha é a San Lacena, ô, abençoada, maravilhosa, energizada, cisada, né, San Lá? Um abraço pra você, querida, um abraço, essa merece, viu? Tem que descansar um pouquinho também. Foi puxado, mas foi bom, né, com certeza. Só energia positiva, né, Sarla? Um beijo pra você, querida. Um abraço também, tá bom? Ó, nosso ouvinte que tá longe, tá ouvindo pela internet, Açaí. Alô, Roberto, bom dia. Está em Ananindeua, que legal. Muito bom, viu? Um abraço carinhoso para a família que está em Alenquer. Ele deixou um alô carinhoso pra Carol, a sua cunhada, e o marido dela, o M. Clay. Eles moram no Beco Santa Rosa, na cidade de Alenquer. E o Roberto está ouvindo pela internet a Açaí FM, que demais. Pediu uma música aqui do José Augusto, que bacana. A gente, claro, também ouve José Augusto, gente. Temos histórias lindas de José Augusto, né? Vamos ouvir então, agora aqui no Clássicos da Açaí.
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1: Essa é consagrada como um dos maiores sucessos da música romântica brasileira. Gente, esta canção, ela foi lançada em 87 pelo romântico José Augusto, né? E a gente, claro, sempre relembra. Ah, a gente volta lá no tempo, né? Aquelas metáforas poéticas falando sobre um amor arrebatador.

0: Uau, que demais! José Augusto pra você, Chuvas de Verão.
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0: Na Açaí FM, 11 horas e 34 minutinhos. Muito bem, tem informação a você. Chamo ele, Ailton Lima. Olá, Ailton, bom dia.
2: Olá, Suede, tudo bem? Um forte abraço, muito bom dia para você, bom dia para os ouvintes aqui da Rádio Açaí FM. Nós falamos do município de Juruti da manhã desta segunda-feira, iniciando uma nova semana com chuva por aqui, Suede. Olha, chuva torrencial hoje pela parte da manhã na cidade tribal. Então começa uma semana com muita chuva também por aqui nesta segunda-feira. O destaque desta segunda-feira, Suede, sobre o Fest Kid, que é um festival da igreja que acontece na comunidade de Garapé-Açu, Igreja Adventista da Promessa. Então foi a sétima edição deste festival que vem chamando a atenção aqui, onde revela novos talentos das músicas gospel aqui na nossa região aqui. Então são três categorias que foram disputadas lá na comunidade. Primeira categoria Kids, segunda categoria Mirim e a terceira categoria Juvenil. Então são novos talentos que esse festival já fez a sua sétima edição aqui nessa comunidade. Aconteceu sábado, também no domingo. Vamos lá para o resultado final aqui do Fest Kids 2026. Na categoria Kids, primeiro colocado João Luca, segundo colocado Helena Brelage, terceiro colocado Arthur Vinícius. Cada um leva uma premiação aqui. Na categoria Mirim, primeiro colocado Davi Lucas, segundo colocado Raquel Pereira, terceiro colocado José Damásio. Na categoria aqui Juvenil, primeiro colocado Glenda Isabelle, segundo colocado Caetano Moto, terceiro colocado Daniela Vitor. Portanto, tivemos mais uma edição do Fest Kids, que acontece tradicionalmente na comunidade de Garapé-Açu, realizado pela Igreja Adventista da Promessa, desta comunidade aqui que reúne a população aí dessa região e revela novos talentos da música gospel aí para essa região de Juruti. Então, com sucesso, foi sábado, muita gente presente nessa comunidade, domingo também, com encerramento do sétimo Fest Kids aqui na comunidade de Garapé-Açu. Portanto, Suede, o que nós temos de informações no presente momento, destaque foi esse festival que aconteceu aqui no interior do município de Juruti. Um abraço, Suede.
0: Obrigada, Ailton Lima, por suas informações. 11 horas e 37 minutinhos na Açaí.
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2: A nossa Açaí FM trazendo clássicos pra você. Que é isso, hein, Pai Dégua? É demais. Clássicos pra você. Ó, ouvinte Açaí, no final aqui do nosso programa desta segunda-feira, quero te desejar muita energia positiva, tá? Uma semana iluminada. Gostaria de te agradecer por toda a companhia, de todo esse tempo, viu? Sempre. Demais. Obrigada. Um abençoado almoço a você. Vamos finalizar com essa, Making Love. Um bom dia, viu? Boa tarde também, desde já. Tchau, tchau, gente. Até amanhã.

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1: Cheguei chegando por aqui para comandar mais uma semana do programa Açaí na Veia. A gente começa com ele, Jota Quert. Ela me faz tão bem. Para você, nosso muito boa tarde. Aumenta o volume.

Olha aí, a gente começa por aqui com o Jota Quest, Ela Me Faz Tão Bem, né? Pra você que tá acompanhando por aqui o nosso programa, obrigado de coração pela grandiosa companhia. Olha aí, não se perca no tempo, agora são 12 horas e 7 minutos. Salve, salve, minha gente. Muito boa tarde, tô chegando por aqui pra comandar mais uma edição do programa Açaí na Veia. Afinal de contas, hoje é segunda-feira, né? É Dia Internacional da Maldita Ressaca, hoje é dia 8 de junho de 2026. A semana tá só começando, então chegou a hora de nós levantarmos aí o teu astral, com certeza, né? Porque a partir de agora você vai aumentar o volume do teu rádio e vamos espalhar sempre aquela alegria por onde a gente passa. Então, para você que está sintonizado por aqui, programa, né, nesta tarde todo especial, Açaí na Veia, tá no ar aqui mesmo, na mais queridinha do Pará, Açaí FM, a Rádio Pai Dégua de Ouvir. O comando de quem é? Comanda do teu locutor, Bruno Valente, o verdadeiro locutor da alegria. Já já, muita música boa e também sempre a tua participação importante através do telefone. Tá liberado!

0: aí. Ai, meu Deus do céu, vamos com calma, viu, Simone Mendes?
1: Faz o que você faz, faz.
0: Essa Luana Prado merece uma salva de palmas, não é verdade?
1: Luana Prado e Simone Mendes.
0: Tá certo, vamos nessa então, prosseguindo por aqui com o nosso programa. Agora são 12:14. Sabe quem tá por aqui me acompanhando, ligado na Rádio Açaí FM? Meu grande amigo e parceiro Enéas, cara. Inclusive, ele aproveita a oportunidade para mandar um grande abraço aí para uma grande profissional, a sua esposa, grande cabeleireira, rapaz, a dona Ana Maria, gente boa. Cadê o meu amigo Toshiba? Passar com uma ressaca por aí, tá, Enéas? Pelo amor de Deus, meu amigo Toshiba, um grande abraço, meu irmão. A sua esposa também, a Cris, né? Tá por aqui ligado com a gente. Obrigado de coração pela companhia.
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0: Olha aí. Nosso pequeno tempo agora são exatamente 12:14 na melhor.
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0: a gente volta por aqui rolando pra você. Agroplay, Zé Felipe, Ana Castela. Eu quero. Só quero você, viu?
1: Só quero você.
0: Anda por aqui, a gente vai sempre nesse clima gostoso, clima legal. É o programa Açaí na Veia com Bruno Valente em plena segunda-feira. Que ressaca maldita, né? Ai, meu Deus do céu. Eu confesso pra você que se eu escapar dessa aqui, nunca mais daqui pra trás eu bebo, viu? Vamos nessa então, prosseguindo com o programa. Agora são 12h21. Deixa eu trazer uma fofoca pra você aqui com relação à Virgínia. Olha, há poucos dias do início da Copa do Mundo de 2026, a Virgínia Fonseca, ela já está nos Estados Unidos para acompanhar de perto a competição. Domingo, dia 7, portanto ontem, a influenciadora compartilhou nas redes sociais registro de sua chegada a Nova York, cidade que servirá como ponto de partida para sua cobertura especial no Mundial. Vestindo um conjunto preto e carregando aí uma bolsa, ela publicou imagens ao embarcar em seu avião particular e também mostrou o momento em que aterrizou em solo norte-americano. Na legenda, ela compartilhou uma reflexão sobre o momento que ela vive. Portanto, quem disse que a Virgínia não ia para a Copa do Mundo, hein? Quer dizer que só porque ela se largou aí do Vini Júnior, será que ela não ia para a Copa, hein? É, papai. Quem sabe, né, faz ao vivo, não é verdade? Portanto, a Virgínia, ela já se encontra no solo americano, só aguardando aí para fazer a cobertura do Mundial 2026.
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4: Versão brasileira, Ramon.

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1: Olha aí, a gente volta por aqui, rolando uma balada bem legal, uma balada diferente para você que tá sintonizado na mais queridinha do Pará, aí a FM Rádio Vai Dégua de ouvir. Agora são 12 horas e 42 minutos. 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
1: Olha, daqui a pouquinho a gente vai estar trazendo uma informação com relação às ornamentações, né? A Copa tá chegando, inclusive em Alenquer tem várias ruas lindas, por sinal, né? Bem ornamentadas, e a gente vai estar falando com relação a esses enfeites daqui a pouquinho.
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2: Meio-dia e 57.

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0: Olha isso, aqui é o DJ Snake, Let My Love, né? Música linda. E isso, pra você que tá sempre acompanhando por aqui o nosso programa, nosso terreno tempo, agora são exatamente 13 horas e 5 minutos. 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
0: Dá uma passada por aqui pelo WhatsApp da Rádio Açaí FM para mandar um grande abraço para a gatinha Ana, cara. A senhora Chimirá sempre acompanhando por aqui.
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2: Olha por aqui muita...
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2: Por aqui muita música boa. A Rádio Pai Dégua de ouvir. A Rádio Açaí FM, não é verdade? Tá certo. Olha, se liga, dona Zeta, agora são 13 horas e 23 minutos. Deixa eu chegar pra você aí com as informações. Tá se aproximando a Copa do Mundo e você sabe, né, que quando se aproxima aí a Copa do Mundo, a gente já tá praticamente na semana dessa grande estreia aí da nossa seleção brasileira, né? E olha, os moradores de Alenquer, eles se reuniram para fortalecer, para enfeitar aí as suas ruas, né? Com a aproximação da estreia do Brasil na Copa do Mundo de 2026, moradores do Beco Santa Isabel, localizado no bairro Donigal, em Alenquer, no oeste do Pará, se uniram para transformar o espaço em um verdadeiro cenário de celebração ao futebol. A iniciativa teve como objetivo homenagear a seleção brasileira e demonstrar a torcida pelo hexacampeonato mundial. Ao todo, cerca de 350 metros de rua foram pintados e decorados. Foram utilizados aproximadamente 15 galões aí de tintas para a produção de desenhos, que inclui bandeiras do Brasil, bandeirinhas do país, sede da Copa do Mundo de 2026, mascotes e também outros elementos ligados ao torneio. Ainda da pintura no asfalto, o clima recebeu bandeirinhas nas cores verde, amarelo e branco, reforçando o clima de patriotismo e festa. O trabalho foi realizado ao longo de aproximadamente 15 dias e será oficialmente inaugurado nesta data. A expectativa dos moradores é que a decoração atraia visitantes e turistas, especialmente por coincidir com o período das festividades do nosso padre glorioso Santo Antônio.

0: despertando a curiosidade de quem passa pela cidade. E ali eu tenho muitos amigos, né? Tenho muitos amigos ali, a família Berengo, tá de parabéns ali todos que participaram, fizeram essa união para fazer esse enfeite. Olha, se não me falha a memória, não é a primeira vez que eles fazem isso aí, né? Se não me falha a memória, na Copa passada também, eles eu acredito que eles fizeram bonito, não foi? Isso. Na verdade, minto, essa é a primeira vez que eles pintam ali a rua. Agora que eu entendi, né? É, tá certo. Beleza, portanto, um grande abraço aí a tia Cléia, meu amigo Paulo Berengo, meu amigo William Bonfim, né, tia Maria, meu amigo Calcinha, meu amigo Alan Dias, toda essa galera aí com certeza recebe o nosso abraço.
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0: Vamos nessa então, porque a gente vai prosseguindo com o nosso programa. Açaí na veia é isso, hein? Coisa boa, a gente tá por aqui sempre sintonizado na mais queridinha do Pará, Açaí FM, a Rádio Pai Dégua. Olha aí, não se pega no tempo, cara, são 13 horas e 42 minutos. Cara, eu tô olhando aqui a previsão em Alenquer, tá 31 graus aí a temperatura, viu? Meu Deus do céu, sensação térmica de 37 graus. Ai, meu Deus do céu. Tá certo, vamos lá então, prosseguindo por aqui com o nosso programa. 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
0: Açaí FM, a Rádio Pai Dégua de Ouvir. Olha, o telefone está liberado 93-992-33-2001. Vai mandando tua mensagem para cá. Peça sua música que a gente com certeza vai lhe atender aqui na medida do possível. 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
1: Tá, Simone, vem cá. Quero ter uma palavrinha séria com você.
2: Se é pra brigar, briga em casa.

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2: 1h56.
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0: gente volta por aqui rolando pra você, Paulo Ricardo. Essa aqui é legal pra você que tá acompanhando o nosso programa, O Verso. Que música linda, não é verdade? Olha aí, não se perca no tempo, agora são exatamente 14 horas e 12 minutos. 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
0: Não precisa nem me responder, viu? Sabe de quem é essa? Ivete Sangalo. Aumenta o volume e muito boa tarde.

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0: nessa então, prosseguindo por aqui com o nosso programa. Toquei pra você aí, Simone Mendes, Mermício, né? Tá certo. Pra você que tá sempre ligado por aqui na mais queridinha do Pará, obrigado de coração aí pela tua grandiosa companhia. Agora são exatamente 14 horas e 26 minutos. 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
0: Vamos lá então, por aqui a gente vai prosseguindo com o nosso programa. Rapaz, o Paysandu virou e fez bonito, né? Na Copa Verde, rapaz. O Paysandu conquistou o hexacampeonato da Copa Verde em 2026, vencendo o Anápolis por 4-0 dentro do Mangueirão. O Paysandu garantiu o título da Copa Verde em 2026 após uma virada histórica contra o Anápolis. No jogo de ida, realizado em Goiás, o time paraense havia perdido por 3-1, precisando vencer aí por pelo menos 3 gols de diferença para conquistar o título no tempo normal. No jogo de volta, lá no estádio Mangueirão, em Belém, o Paysandu dominou a partida e goleou o Anápolis por 4-0, com gols aí de Cleiton Pego, né, Castro e Ítalo, que marcou 2 vezes, garantindo a vitória agregada no placar de 5-3. E o Hexa, campeonato da competição, ficou em Belém. Assim, o Paysandu conquista o seu 6º título da Copa Verde, o grandioso hexacampeão. Na verdade, o Paysandu, ele é o maior time em termos de título da Copa Verde. O time que tem mais título da Copa Verde é o Papão da Curuzu, garoto. Portanto, tá de parabéns aí a nação do Papão.

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0: Olha aí, a gente volta por aqui rolando pra você uma música gostosa de ouvir, né? Henrique e Juliano, A Maior Saudade. 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Por aqui a gente vai fechando com chave de ouro o nosso programa, agradecendo, é claro, o teu carinho, tua audiência, tua preferência de sintonia, tua companhia sempre vai ser maravilhoso, vai ser agradável você daí, nós daqui levando a comunicação e fazendo aquilo que a gente mais gosta. Daqui a pouquinho tem ela, Natália Viana, e o programa Açaí Show. Por aqui tô indo, viu? Beijo no teu coração, se Deus quiser amanhã a gente se encontra a partir do meio-dia.
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2: 2h58.

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1: Oi, muito boa tarde. Começando mais uma edição maravilhosa do nosso Açaí Show. Comigo, Natália Viana. Um prazerzaço estar aqui com você. Que obrigado por você que estava me esperando. Cheguei para te fazer companhia. Cheguei para trazer músicas maravilhosas para você. E também informação com qualidade. E eu te convido, tá? A fazer um showzaço nessa tarde maravilhosa de segunda-feira. Hoje, dia 8 de junho de 2026. Manda sua mensagem para o 93992-33-2001.
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0: Sucesso de Taylor Swift aqui na nossa programação, 3 horas e 19 minutos. E aí, tudo jóia? Sentiu energia? Pois é, vai ser pai d'égua demais, então não saia daí.
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3:40 no seu rádio. Muito obrigada pela sua audiência e companhia. E já mandando aqui um super alosaço dos nossos ouvintes que estão na ativa, estão conectados, curtindo essa tarde maravilhosa de segunda-feira aqui na rede de rádios Açaí FM. Mandando um alosaço para a Sanla Sena. E Sanla, um beijão a você. Muito obrigada pela sua audiência. Também a Iana. Oi, Iana, tudo bem contigo? Tudo jóia? Ai, que bom saber que você está aqui curtindo nossa programação via aplicativo. E se você ainda não mandou a sua mensagem, mande agora mesmo, 93992332001. E fique agora com os nossos parceiros de sucesso.

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2: 3:56 no seu rádio, chegando para você o Açaí News, trazendo informação de Oriximiná. Rodrigo Souza da Silva, de 29 anos, foi morto a tiros na madrugada desta segunda-feira no bairro do Penta, em Oriximiná. O corpo foi encontrado no Beco da Martop, já sem sinais vitais. A PM foi acionada pela sala de rádio do 41º Batalhão após moradores ouvirem disparos por volta das 4 horas da manhã. E ao chegarem ao local, os policiais confirmaram o óbito de Rodrigo. Segundo a PM, familiares da vítima foram avisados por vizinhos e compareceram ao local do crime. A irmã de Rodrigo identificou o corpo enquanto os policiais militares isolavam a área para o início dos trabalhos periciais. Durante a perícia, foram encontrados 4 estojos de munição calibre 9mm e os exames confirmaram que Rodrigo foi atingido na região do pescoço e do tórax, indicando a gravidade do ataque sofrido. Testemunhas relataram ter ouvido o barulho de uma motocicleta deixando a via após os tiros. A Polícia Militar segue realizando diligências para localizar os autores e o caso será investigado pela Polícia Civil. Trazendo informação aqui da região e a partir das 4:30 terá outras informações a nível nacional e internacional aqui na programação da Rádio Açaí FM, no nosso Açaí News.
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1: 4 horas.
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1: Estou de volta na melhor programação do seu rádio e trazendo o Suel e Grupo Menos é Mais, Vitamina C.

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0: Vocês estão querendo me matar do coração, né? 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

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Agora são 4 horas e 15 minutinhos. Muito boa tarde. Você está curtindo o Açaí Show com a sua amiga Natália Viana, a sua amiga de todas as tardes daqui da nossa programação. E um beijão a você que está na sintonia, curtindo nossa programação no ramal, no Salgado 1, está ouvindo nossa programação. Um beijaço à minha ouvinte Eliane. Oi, Eliane, tudo bem com você? Ô, coisa boa. Também a Áurea, em Campo Alegre, que está ouvindo nossa programação. É isso, sintonize, mande sua mensagem para o 939-92-33-2001. E agora eu tô aqui para te trazer uma indicação maravilhosa, porque dica boa é dica compartilhada. 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
3: 4 horas e 33 minutos, chegando para você mais uma edição do Açaí News. WhatsApp lança alerta inteligente contra golpes e fraudes. O WhatsApp está testando uma nova ferramenta de segurança que promete ajudar usuários a identificar possíveis golpes e tentativas de fraude dentro do aplicativo. Batizado de Scam Alert, o recurso utiliza o cruzamento de informações para detectar mensagens suspeitas enviadas por números desconhecidos. E um dos principais diferenciais da novidade é que ela preserva a privacidade das conversas. Segundo a plataforma, a análise é realizada diretamente no aparelho do usuário, sem que o conteúdo das mensagens seja acessado pelos servidores do aplicativo. Quando ativado, o Scam Alert monitora localmente mensagens recebidas de contatos que não fazem parte da agenda. Caso identifique padrões associados a golpes, o sistema exige um aviso na própria conversa. Exibe um aviso na própria conversa, alertando o usuário sobre o possível risco. A notificação oferece opções imediatas para que o destinatário tome uma decisão segura: bloquear e denunciar, ou remeteu continuar a interação caso considere o contato confiável. O novo mecanismo será opcional e permanecerá desativado por padrão. Dessa forma, cada usuário poderá escolher se deseja habilitar a função nas configurações do aplicativo. E outra característica da ferramenta é a criação de relatórios de transparência armazenados apenas no dispositivo. Esses registros permitem verificar quando os alertas foram emitidos e quais critérios levaram à sinalização sem compartilhar dados com terceiros. Estou trazendo informação para você com credibilidade para proteger você aí desses golpes que a todo momento surge um golpe novo, muito real, que às vezes, infelizmente, a gente acaba caindo, né, nessa situação. Então, se surgir essa questão do Scam Alert no seu WhatsApp, é muito bom você estar atento e, quem sabe, fazer uso dessa ferramenta que vai te livrar de muitos golpes. São 4 horas e 36 minutos. Vamos de música.
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1: 4 horas e 56 minutos, chega no nosso quadro maravilhoso, sabe por quê? A gente vai se atualizar agora da vida deles, bastidores dos famosos chegando pra gente se atualizar, meu amor. Tanto eu quanto você, a gente vai resenhar agora muito sobre o que tá rolando na internet. Simbora!
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1: E chegando aqui o nosso quadro maravilhoso e já começando trazendo esse assunto. Gente, que deu o que falar na internet? Porque assim, MC Livinho e Virgínia, semanas atrás, estavam juntos para uma campanha de uma cervejaria. Parecia um clima muito agradável, muito legal. Fizeram um vídeo de collab, publicaram, teve dancinha e tudo mais. Mas parece que não deu muito bom, não. Deu uma treta, deu uma situação lá que não ficou legal, que até agora eles não se seguem mais. O vídeo foi apagado e o povo tá meio que sem entender. Até porque a Virgínia nunca se pronuncia quando acontece alguma coisa do tipo. Ela tá envolvida em alguma treta, em alguma confusão, mas ela não fala nada. Só os outros, muitas das vezes, se pronunciam ou falam algo, mas ela fica caladinha. Então, Virgínia e MC Livinho deixaram de se seguir e apagaram um vídeo de colaboração, gente, verdade. Parece que eles tiveram um desentendimento muito forte e os internautas notaram que eles deixaram até mesmo de se seguir e o vídeo dos dois está fora do ar. E ao entrar nos perfis, e é mostrado que um não segue mais o outro, o vídeo em que os dois dançam juntos também não aparece mais em nenhum dos perfis em qualquer outro lugar. E recentemente, após a colaboração, internautas começaram a especular se a influenciadora e o músico estariam tendo uma fé, mesmo o Livinho sendo casado. E o cantor, ele é casado com a Bianca Gabarrão, e um dos dois mantém suas vidas, né, pessoais afastadas das redes sociais. Eles se casaram em 2016 e juntos são pais de Olívio, né, de 7 anos de idade. Em junho de 2025, a Bianca usou seu perfil para anunciar o fim da relação, dizendo nada como um fim sem textão, sem cena, sem drama. E o maior presente ficou, nosso filho, o amor da minha vida. Obrigada por fazer parte dessa história que me trouxe ele e também pelos meus tantos feitos. Assim foi o texto, né, da época da separação. E com isso, com o vídeo, muita gente começou a comentar coisas maldosas de que talvez eles estariam tendo caso, até porque a Virgínia tá solteira, né, não tá se envolvendo com ninguém. E com isso surgiu esses boatos, mas o Livinho, ele veio na internet se pronunciar a respeito disso, que não, gente, não tem nada demais, e que ele decidiu apagar e deixou de seguir, porque não estava fazendo bem pra ele, então ele queria a paz e decidiu se afastar. Então, nessa história toda, o Livinho se falou, né, nessa questão dele, que ele quer a paz dele, que não teve nada demais, só que ele decidiu apagar pra não ter problemas em casa. Talvez, né, possa ter acontecido alguma coisa em relação à mulher, mas ele falou disso, que ele quer paz, quer viver bem, que tá tudo tranquilo. Então, é informação aí que muita gente tá antenada, tanto a galera jovem quanto a adulta, tá conectada na internet e acompanha uma das maiores influenciadoras do país, que é a Virgínia, né? Que já está em Nova York, já está, né, vivendo um momento de preparação para sua estreia na TV Globo. Ela vai estar estreando com as repórteres do programa do Luciano, do Domingão, né? Hulk Domingão, né? Então vai ser uma parceira bem legal e vamos aguardar, né? Ela que já foi apresentadora em outra TV, vamos ver como vai ser o desembaraço, a conduta dela nessa cobertura da Copa, que vai ser bem legal. Então vamos aguardar os próximos capítulos e esses assuntos, porque sempre vou estar atualizando vocês aqui na nossa programação. Agora são 5 horas, vamos de música? Vamos ao som de João Neto e Frederico, participação de Wesley Safadão,

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2: 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Agora são 5 horas e 30 minutos. E agora chegando aqui uma informação muito importante, muito bacana para você que vai fazer o Enem. Não sei se você sabe, mas as inscrições do Enem foram prorrogadas e vão até o dia 12 de junho, então até sexta-feira. Então você que não se inscreveu pro Enem, corre e faça a sua inscrição. Aproveite essa grande oportunidade para poder você entrar numa faculdade, né? Tanto numa pública quanto numa privada. Então aproveite, se inscreva e muito boa sorte. E para você que já se inscreveu e já está aí na maratona de estudos, tem uma dica muito boa para você. O MEC lançou uma nova plataforma que oferta inglês e espanhol gratuitamente, que são as línguas, né, que são incluídas ali na prova. Na hora que você faz a inscrição, você escolhe qual prova de línguas você vai querer fazer, língua estrangeira, né, ou é inglês ou espanhol. E agora o MEC, ele lançou essa plataforma que dá mais oportunidade para poder você se aprofundar nos estudos. A ferramenta, ela disponibiliza lições interativas, acompanhamento do aprendizado e certificação do nível básico ao avançado. E de acordo com o MEC, o objetivo é que o sistema seja o primeiro ponto de contato digital do estudante iniciante de línguas e o idioma escolhido para fazer a prova. Então, a plataforma é online, é gratuita e é acessível em dois formatos, tanto no site ou aplicativo. É possível avaliar o grau de conhecimento e montar uma trilha de aprendizagem, tipo a aula e o reforço, né? Testando os conhecimentos a cada módulo, tirando dúvidas e treinando a conversação. Os alunos também podem participar de comunidades. Tanto as aulas de inglês quanto a de espanhol estão organizadas em 6 níveis. Atualmente, há cerca de 800 aulas disponíveis. Então, aproveite mais uma oportunidade para você se preparar e tirar aquela nota maravilhosa no Enem. Porque é dica boa, meu amor. Aqui é dica compartilhada para você. Então, comece a estudar e se prepare para você tirar aquela notaça no Enem. 5 horas e 32 minutos. Vamos de música, vamos de sucesso. Vamos ao som de Melim, Meu Abrigo.

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2: 5:48, chegando informação para você sobre o esporte. Neymar se recupera bem da lesão na panturrilha, diz CBF, após os exames. O atacante Neymar está se recuperando bem da lesão na panturrilha. O exame realizado no jogador nos Estados Unidos diz que está tudo bem, onde a seleção se prepara, né, para a estreia da Copa do Mundo. E ele apresenta uma boa evolução, informou a Confederação Brasileira de Futebol nesta segunda-feira. O atacante do Santos foi submetido a uma nova ressonância magnética para acompanhar a lesão do tipo grau 2 em uma panturrilha nesta segunda-feira. O jogador se apresentou à seleção com o diagnóstico de edema informado pelo Departamento Médico Santista, mas exames feitos ainda no Brasil apontaram para lesão de grau 2. Os médicos da seleção sinalizaram, na ocasião, a necessidade de até 3 semanas de recuperação. E o técnico do Brasil, Carlos Ancelotti, né, trabalhava com a expectativa de ainda poder contar com camisa 10 na estreia da Copa contra Marrocos no próximo sábado. E na véspera, o treinador italiano cortou o lateral direito Wesley devido a uma lesão muscular sofrida durante o amistoso contra o Egito no sábado, e ele convocou o volante Anderson para a vaga. Então, trazendo informações atuais em relação à nossa seleção brasileira, em relação aos nossos atletas, infelizmente, né, tivemos aí a perda, né, do Wesley. Ele sonhou tanto com essa oportunidade, mas como a gente diz, né, Deus sabe o que faz. Estou trazendo informação para você, Neymar se recuperando bem, outro jogador já foi escalado, então nossa seleção está se preparando para essa Copa do Mundo e todo mundo vamos continuar mandando energias positivas para os nossos jogadores. Agora são 5:50, retorno com a próxima edição do Açaí News a partir das 6:30.
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1: 5h59.
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1: 6:14, muito obrigada pela sua audiência maravilhosa nessa tarde de segunda-feira. E como nós estamos no mês de junho, né? Você tá aproveitando os arraiais da nossa cidade? Tá aproveitando? Ó, gente, é tão bom essa época. Parece que as comidas típicas ficam tão saborosas. É assim, parece que tudo fica mágico nesse mês de junho, né? Tem os arraiais, tem as quermesses, né? Onde come quebra-queixo, a maniçoba, come munguzá, o bolo de macaxeira, um milho assado ou um milho cozido. Nossa, é muito bom. Esse clima é maravilhoso demais, gente. E pra gente aproveitar ainda mais esse clima incrível do mês de junho, vamos curtir Cometa Mambembe? Vamos entrar no clima de São João.

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1: 6:37, chegando para você mais uma edição do Açaí News. O Ministério da Saúde suspende vacina contra a dengue do Butantan, isso mesmo. O Ministério da Saúde anunciou nesta segunda-feira a suspensão temporária da imunização contra a dengue no país com a vacina desenvolvida pelo Instituto Butantan. A pasta informou que 42 pessoas apresentaram sintomas mais severos após a vacinação, sendo que 3 precisaram de internação e 2 desses morreram. O ministro da Saúde, Alexandre Padilha, afirmou que não é possível concluir que os eventos adversos foram causados pela vacina, mas representam um sinal de alerta e serão investigados por um comitê de especialistas. A suspensão vale apenas para a vacina produzida pelo Butantan e não inclui o imunizante Qdenga, produzido pelo laboratório Takeda e que é aplicado no SUS. Até o dia 30 de maio, pouco mais de 500 mil doses da vacina do Butantan foram aplicadas em todo o país. O imunizante foi incorporado ao Sistema Único de Saúde em janeiro deste ano. Na ocasião, o Ministério da Saúde adotou a estratégia de vacinação para avaliar o impacto do imunizante na dinâmica populacional da dengue. Para isso, passou a vacinar a população em 3 municípios pilotos, como Botucatu, Maranguape e Nova Lima. Nessas localidades, o público-alvo é composto por adolescentes e adultos de 15 a 59 anos, que é a indicação aprovada para o Programa Nacional de Imunizações. Em março, também foi promovida uma ação de vacinação na região de Araguaiana. Em fevereiro, o SUS passou a vacinar contra a dengue os profissionais de saúde da atenção primária, com a previsão de imunizar 1 milhão e 200 mil de trabalhadores da linha de frente de unidades básicas de saúde, por exemplo. Os casos graves registrados foram identificados nesse público-alvo. Então, o Ministério da Saúde destaca que a decisão de descontinuar a estratégia de vacinação não invalida a eficácia do imunizante e as pessoas que foram vacinadas ainda usufruem do benefício que a vacina oferece, que é a proteção contra a dengue. Então, a informação para você atualizada sobre esse assunto, principalmente a você que gosta de estar super informado de tudo que acontece no Brasil e no mundo. Essa foi a última edição do Açaí News e amanhã tem muito mais informação nas nossas edições.
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0: nesse clima de São João, me despeço de você da nossa programação do Açaí Show de hoje, dessa segundona maravilhosa. Muito obrigada pela audiência e companhia. E amanhã, meu caro ouvinte, estarei aqui com você com todo amor e com todo carinho a partir das 3 horas da tarde, pra gente curtir a nossa terça-feira da melhor forma possível. Fui, boa noite!
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2: 6:58.

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Criador dos céus e da terra, neste momento nós louvamos o teu santo e poderoso nome. Cremos que tu és a vida, cremos que tu és a esperança, que tu és o amor, que tu és a fonte inesgotável. Todos nós queremos ser saciados de ti, Pai. Eu te peço agora um visitar de transformação agora, um visitar de compreensão, um visitar de cura, um visitar de salvação, um visitar de restituição. É no teu nome que cremos, é no teu nome que nós recebemos as bênçãos sobre cada um de nós. Eu quero convidar você agora e junto vamos ler um texto da palavra do nosso Senhor Deus, Lucas capítulo 7, versículos 47. Diz assim a palavra do Senhor: por isso te digo que os seus muitos pecados lhe são perdoados, porque muito amou, mas aquele a quem pouco é perdoado, pouco ama. E disse a ela: os teus pecados te são perdoados. E os que estavam à mesa começaram a dizer entre si: quem é este que até perdoa pecados? E disse a mulher: a tua fé te salvou, vai-te em paz. Só um grande amor é capaz de uma grande entrega. Eu vou repetir mais uma vez: só um grande amor é capaz de uma grande entrega. Você nunca terá tudo de Deus enquanto Deus não tiver tudo de você. Nós compartilhamos esse texto logo no início da semana. E hoje é sexta-feira. E faremos mais uma vez um breve resumo. Por que Simão procurou Jesus, um doutor da lei, um grande conhecedor, com seu alto grau de instrução? Ele percebeu, ele é famoso, ele faz milagres, ele faz maravilha. Só que existem pessoas que ouvem a palavra de Deus, mas não decidiu se converter. Existem pessoas que estão dentro da igreja, mas não decidiu ter uma experiência transformadora com Jesus. E Jesus, quando chegou para aquele jantar, Jesus sentou à mesa, mas Jesus percebeu a frieza de Simão. Simão não foi acolhedor com o mestre dos milagres, com Deus que se tornou humano. E de repente entra ali uma mulher. Observe aí, alguém com alto grau de instrução, mas um coração tão frio, um coração tão indiferente. E às vezes isso acontece conosco. Mas chegou uma mulher conhecida, uma figura conhecida da cidade, a destruidora de lares, a que vivia à margem da sociedade, uma prostituta luxuosa, uma empresária. Tinha muitos bens patrimoniais, mas ela tinha um vazio, ela não tinha o brilho no olhar. Existem pessoas que têm tudo, têm família, têm filhos, têm uma conta gorda, mas não têm o brilho no olhar. E aquela mulher tinha lacunas, vazios existenciais, e só Jesus poderia preencher. E quando ela chegou ali, a primeira atitude, ela tocou em Jesus. E quando você toca em Jesus, você toca através do louvor, você toca através de atitudes, você toca em Jesus através de jejum.

você toque em Jesus através de oração. E quando ela tocou em Jesus fisicamente, ela recebeu um poder. E aquele poder foi tocando a sua mente. Aquele poder foi tocando o seu coração. E ela teve ali um choro compulsivo. Ela teve ali um choro extravagante. E ela começou a beijar os pés de Jesus. E no momento que ela beija os pés de Jesus, ela recebe uma descarga espiritual de poder. O poder que transforma, o poder que limpa. E a partir daquele momento, ela fez um casamento espiritual com Jesus. Ela fez uma aliança com Jesus. Ela foi totalmente transformada imediatamente. E ali estava alguns questionando. Ali o grande doutor da lei. Ele não é o grande profeta? Será que ele não sabe a história, a retrospectiva, a má fama dessa mulher? Aí Jesus começa a contar uma história. Ei, Simão! Olha, eu quero compartilhar aqui um assunto para você compreender melhor. Um grande patrão, famoso, com tantos bens patrimoniais, tinha dois servos, um devia 500 denários. Equivalente a um denário a um dia de trabalho, quase 2 anos de serviço de trabalho. Aquele servo estava devendo e o outro tinha 50 denários. E ele perdoou a dívida de ambos. Agora, qual é o mais agradecido dos dois? Aquele que tinha a dívida maior. Ei, experiência com Deus é gratidão. Quando você ver uma pessoa extravagante na presença de Deus, uma pessoa que louva, uma pessoa que canta, uma pessoa que prega na rua, uma pessoa que não tem vergonha de andar com as Sagradas Escrituras debaixo dos braços, ele começa a demonstrar o amor que ele tem por Jesus, independente das lutas que ele passou, e pode passar dia, pode passar noite, essa pessoa demonstra ser grato. Quanto mais você recebe o perdão de Deus, mais você demonstra essa gratidão. E aquela mulher jamais imaginava, ela ouviu tanto falar de Jesus, ela ouviu relatos, ela ouviu testemunhos de curas, ela ouviu testemunho de ressurreição. E quando ela tocou em Jesus ali, ela estava presenciando, o olhar de Jesus é diferente. Jesus arrebatou o coração daquela mulher. E por isso que ela é citada 17 vezes Maria Madalena. E onde Jesus ia, ela sempre estava ali. Às vezes ela não poderia entrar em diversos lugares por causa do seu passado, mas ela estava ouvindo. Aí Leonardo da Vinci, ele joga um lixo em muitas mentes que acreditam que Jesus teve um relacionamento marital. Mas isso não tem lógica, não tem base nos evangelhos que conta a vida, a história de Jesus, o seu sacrifício, morte e ressurreição. Mas as palavras mais bonitas de Jesus, olha o legado do perdão, olha o legado do amor. Jesus perdoou aquela mulher. Jesus

física, seja qual for a esfera. E Jesus falou: a tua fé te salvou. Através da tua fé que você chegou aqui, através da tua fé que você creu. Você creu através do ouvindo relatos, ouvindo testemunho, e você chegou aqui. E você recebeu agora o poder libertador. É isso que acontece com o mais vil pecador. É isso que acontece com o ser humano mais descrente, mais indigno. O pior dos seres humanos, aquele que vive, sabe, no nível mais baixo de pecado e de reputação indigna. O Senhor Jesus restaura. E eu quero te convidar. Olha o legado de Jesus aqui. Ele na cruz do Calvário, nos momentos piores, quase sem palavras para falar as suas últimas palavras na cruz, ele olhou para o discípulo amado e falou: cuide da minha mãe, olha a responsabilidade. E Maria estava ali inconsolável, o amado da minha alma, o amor que ela não encontrou em nenhum homem, o respeito que ela não encontrou em nenhum homem, o prazer de viver, a felicidade que ela não encontrou nos bares, não encontrou nos prostíbulos, mas ela encontrou em Jesus. Por isso que ela demonstrou tanto amor. E quando Jesus ressuscitou, quando ela chegou ali domingo de manhã, ela percebeu Jesus ao vivo e a cores, literalmente, ele dizendo: não chores. Olha o contentamento de Maria Madalena. Eu estava ouvindo um relato, e uma jovem compartilhando e dizendo que a sua mãe, ela sempre admirou o amor da sua mãe por Jesus, por

amado. Ela decidiu se doar em todas as esferas para Jesus. Eu quero te convidar, se você tocar em Jesus crendo, se você tocar em Jesus ouvindo, se você tocar em Jesus compreendendo, Ele está aqui. E a tua história, ela vai ser transformada. A tua história vai ser mudada em nome de Jesus. Queremos orar por você. Logo mais, já vamos fazer a oração da fé em nome de Jesus.

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0: 8h55.
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2: Boa noite.
3: Boa noite para você que nos acompanha em todo o país.
2: Segunda-feira, 8 de junho de 2026.
3: Vamos ao destaque do dia, meio ambiente.
2: BNDES nega mais de R$1 bilhão em crédito para produtores rurais que desmataram.
3: Polícia Rodoviária Federal apreende mais de 300 toneladas de ouro extraídas ilegalmente da Amazônia e inutiliza equipamentos do garimpo.
2: E governo do Brasil lança campanha para triplicar a quantidade de materiais reciclados no país.
3: Você vai ouvir também assistência social e combate à fome.
2: Como programas sociais como Bolsa Família e o benefício de prestação continuada ajudaram a retirar 26 milhões de pessoas da insegurança alimentar.
3: E vamos falar também do seguro defeso, que desde novembro do ano passado já foi pago a 745 mil pescadores artesanais. Natália Koslick.
4: Os estados do Maranhão, Pará, Bahia, Amazonas e Piauí concentram quase 80% do total de requerimentos do seguro defeso.
2: E ainda dá tempo de fazer a inscrição para o Exame Nacional do Ensino Médio, o Enem.
3: O prazo foi prorrogado para o dia 12.
2: Estudantes de escolas públicas e que recebem o pé de meia têm a inscrição pré-preenchida, mas precisam fazer a confirmação na página do participante.
3: Hoje, na apresentação da Voz do Brasil, Mariana Jungmann e Luciano Seixas.
2: E acompanhe a gente ao vivo, acesse radiogov.ebc.com.br ou o canal Gov na sua TV aberta.
3: Dia 5 de junho foi celebrado o Dia Mundial do Meio Ambiente.
2: O Brasil vem reduzindo o desmatamento em todos os biomas nos últimos 3 anos.
3: Parte do resultado foi alcançado com uma cooperação internacional que resultou na retomada do Fundo Amazônia com a participação de 9 países financiadores.
2: Para reforçar o debate sobre a pauta ambiental, até a próxima quinta-feira acontece a Semana Nacional do Meio Ambiente, realizada aqui em Brasília.
3: Hoje, na abertura do evento, autoridades discutiram a importância do Fundo Amazônia e os avanços no Brasil na conservação da floresta.
5: Criado em 2008, o Fundo Amazônia é hoje um dos principais mecanismos de financiamento para ações de proteção e desenvolvimento sustentável na Amazônia, maior floresta tropical do mundo. Além da Noruega, pioneira na contribuição ao fundo, são doadores a Alemanha, Estados Unidos, Irlanda, Japão, Reino Unido, Dinamarca e Suíça. Segundo dados do Banco Nacional de Desenvolvimento Econômico e Social, BNDES, responsável por gerir o fundo. Em 18 anos de existência, mais de R$5 bilhões foram investidos em 153 projetos. As ações envolvem comunidades tradicionais, povos indígenas, agricultores familiares e outras comunidades que atuam na proteção e no desenvolvimento sustentável da Amazônia Legal. Só nos últimos 3 anos, a média de investimentos subiu para mais de R$1 bilhão, como destaca a diretora socioambiental do BNDES, Tereza Campelo.
6: O que nós fizemos ao longo desses 3 anos e meio é absolutamente diferenciado com relação ao que nós conseguimos fazer na história. É um dado assim, muito, muito representativo de tudo que a gente vem fazendo na área de floresta, na área de biodiversidade, de desenvolvimento sustentável.
5: Para o ministro do Meio Ambiente, João Paulo Capobianco, os números são resultado de um trabalho conjunto do governo do Brasil para fortalecer a conservação da floresta e o desenvolvimento sustentável na região.
7: É uma opção que o Brasil fez por, de fato, transformar a sua economia, encontrar uma rota própria de descarbonização e tudo isso aconteceu com os desmatamentos registrando os menores índices da história, com o restauro florestal registrando os maiores índices da história, com a redução de incêndios com os maiores índices da história.
5: Os resultados e experiências de projetos apoiados pelo Fundo Amazônia são parte da exposição Afluentes, Caminhos e Histórias do Fundo Amazônia, que está em cartaz na Biblioteca Nacional de Brasília. A visitação é gratuita e segue até 12 de junho. Reportagem Gabriel Gabriela Noronha.
2: Todos os dias, toneladas de materiais recicláveis são descartadas no Brasil, mas boa parte desse lixo ainda acaba no lugar errado.
3: Para mudar essa realidade, o governo do Brasil lançou uma campanha nacional para incentivar a separação correta dos resíduos dentro de casa.
2: A meta é triplicar os índices de reciclagem no país, que hoje giram entre 8% e 9%.
0: A reciclagem começa dentro de casa. Um gesto simples, capaz de transformar resíduos em renda, inclusão social e preservação ambiental. E apesar dos avanços, o Brasil ainda recicla pouco. Ao todo, são 80 milhões de toneladas de lixo reciclados por ano, cerca de 382 quilos por brasileiro. Os serviços públicos recuperam apenas 4%, enquanto o índice chega a 8% quando se contabiliza o trabalho essencial dos catadores autônomos. O secretário-executivo da Secretaria-Geral da Presidência da República, Ari Moraes, defende que quando o lixo é separado corretamente, todos ganham.
8: Então tem estudos que dizem que o material que chega misturado, principalmente o material orgânico com o material seco na cooperativa, né, vai ter que separar, que depois vai virar rejeito, porque ele não fica comerciável, não fica economicamente viável. Então ele perde 2, 3 dias de trabalho da sua vida. Então, para os catadores, para a geração de renda para eles, é fundamental que o material seja segregado corretamente na fonte, já na sua casa, na sua empresa, para que possa chegar um material mais limpo e de melhor qualidade.
0: Os desafios são muitos. Resíduos orgânicos misturados aos recicláveis, restos de comida, vidros quebrados e até materiais perfurantes ainda chegam diariamente às cooperativas. Além de reduzir o aproveitamento dos materiais, o descarte incorreto coloca trabalhadores em risco, avalia o gerente operacional de uma empresa de reciclagem em Brasília, Jorge Ribeiro Dias.
9: Porque se o material chega na cooperativa melhor, vai facilitar o trabalho do cooperado e ele vai vender um material de melhor qualidade. Além desse ganho ambiental que tem, ainda vai gerar esse ganho social que rende renda para as pessoas.
0: O governo do Brasil quer triplicar a reciclagem no país e lançou uma campanha nacional para ampliar a conscientização ambiental e fortalecer o trabalho das cooperativas.
10: O resíduo que você separa vira renda nas mãos de quem recebe. Valorize e respeite as catadoras e catadores. O descarte correto pode começar com você.
0: A orientação é simples. Papéis, plásticos, metais e vidros devem ser separados dos resíduos orgânicos. Reportagem Pablo Mundim.
3: Desde 2023, o BNDES, Banco Nacional de Desenvolvimento Econômico e Social, recebeu mais de 500 mil pedidos de crédito rural de produtores do agronegócio.
2: Mas em 1% deles, as propriedades em questão tinham sido apontadas em indícios de desmatamento ilegal pelo MAP Biomas, um sistema de monitoramento colaborativo da vegetação nativa em todo o país.
3: Nesses casos, para evitar o fomento a quem prejudica o meio ambiente, os pedidos foram negados pelo banco.
11: O BNDES, Banco Nacional de Desenvolvimento Econômico e Social, rejeitou mais de 1 bilhão e 100 milhões de reais em pedidos de financiamento feitos por produtores rurais que tinham propriedades com indícios de desmatamento ilegal nos últimos 3 anos. O monitoramento de propriedades rurais é feito em parceria com o MAP Biomas, uma rede colaborativa de organizações não governamentais, universidades e empresas de tecnologia que monitora os biomas brasileiros via satélite. O objetivo desse trabalho em conjunto é evitar a concessão de financiamentos a quem pratica o desmatamento ilegal. O chefe do Departamento de Acompanhamento e Prevenção de Inconformidades do banco, Rafael Santelli, explica que o BNDES é um grande parceiro do agronegócio e valoriza a produção sustentável e ética no campo brasileiro. Mas o banco, de acordo com Santelli, não é complacente com o agro que destrói o meio ambiente.
12: O BNDES é uma das maiores instituições apoiadoras do setor agropecuário, sem dúvida alguma. Mas é claro, o agronegócio sustentável. Está dentro da estratégia do banco apoiar a agricultura sustentável, preservação da